0: Último bloco do Zona Livre, Fifth Harmony com Worth It, Beyond Ninguém Segura Ela e de Rihanna Disturbia. Obrigado pelo carinho, pela sintonia. Quero te desejar uma excelente quarta-feira, meio da semana pra você. E amanhã a gente tá aqui, ó, de volta neste mesmo horário, com mais uma edição do Zona Livre. Jonathan Gonçalves na área, agitando o melhor do pop rock na sua rádio. Grande beijo e até amanhã, hein? Tchau, gente!
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2: Olá, boa noite.
3: Boa noite para você que nos acompanha em todo o país.
2: Quarta-feira, 19 de agosto de 2026.
3: Vamos aos destaques do dia.
2: Segurança pública.
3: Operação recupera mais de 6 mil celulares em 10 dias.
2: Mobilização nacional é voltada à recuperação de aparelhos roubados ou furtados.
3: E também ao enfrentamento da cadeia de receptação e comercialização ilegal. Luciana Colares de Holanda.
4: Qualquer pessoa, antes de adquirir um celular usado, deve verificar, por meio de aplicativo ou do portal Celular Seguro, se o aparelho possui alguma restrição.
2: Participação das mulheres no mercado de trabalho.
3: Empresas com mais de 100 empregados devem atualizar os dados salariais e de diversidade. Luana Kari.
5: A partir desses dados é gerado o relatório de transparência salarial e as empresas recebem orientações sobre como diminuir as desigualdades.
2: Preparação para o Enem.
3: Aplicativo ajuda estudantes a reforçar os estudos para as provas. Jéssica Gonçalves.
6: O aplicativo oferece trilhas de estudo e simulados completos com questões de provas anteriores. A ferramenta ainda permite fazer a transcrição e a correção automatizada de redações.
2: Hoje, na apresentação da Voz do Brasil, eu, Mariana Jundmann e Luciano Seixas.
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2: Em Iperó, no interior de São Paulo, o Centro Industrial Nuclear de Aramar reúne parte das atividades do Programa Nuclear da Marinha.
3: O programa avança para a etapa de montagem do reator destinado ao futuro submarino brasileiro com propulsão nuclear.
2: Vamos saber mais sobre as atividades com Pablo Mundim.
7: Em Aramar, no interior de São Paulo, estão sendo desenvolvidas tecnologias relacionadas à geração de energia elétrica por fonte nuclear. O trabalho inclui a montagem do reator que será utilizado no submarino brasileiro com propulsão nuclear. Segundo o comandante da Marinha, Marcos Sampaio Olsen, o uso da energia nuclear no Brasil vai além da sua atuação militar.
8: O Brasil é um país vocacionado para o desenvolvimento e aplicação da energia nuclear. Para além da defesa, a energia, a saúde, segurança alimentar, segurança hídrica. O Brasil possui, com um terço do seu território prospectado, o sexto país em reserva de urânio.
7: O complexo concentra etapas estratégicas do programa, como o domínio do ciclo do combustível nuclear e o desenvolvimento da tecnologia brasileira de enriquecimento de urânio. Também reúne estruturas de formação e segurança nuclear. A ministra da Ciência, Tecnologia e Inovação, Luciana Santos, falou sobre o desenvolvimento do projeto.
9: Por meio da FINEP, estamos apoiando o desafio tecnológico do submarino. O submarino com propulsão nuclear é um instrumento de dissuasão por excelência. Uma ferramenta importante para protegermos, por exemplo, o nosso mar territorial.
7: O Programa Nuclear da Marinha reúne instituições de pesquisa e empresas brasileiras. Reportagem Pablo Mundim.
3: Uma operação envolvendo profissionais de segurança de 23 unidades da Federação recuperou mais de 6 mil celulares roubados.
2: E resultou em quase 100 prisões, de acordo com os resultados parciais apresentados hoje.
3: Além do combate ao furto, o objetivo é desarticular a cadeia de receptação e comercialização ilegal desses aparelhos.
4: A operação Última Chamada envolve as forças de segurança de 22 estados e do Distrito Federal no combate ao roubo e à receptação de celulares. Nesta quarta-feira, foi apresentado um balanço parcial da operação, que teve início no dia 10 de agosto. Entre os resultados, mais de 6 mil aparelhos foram recuperados, de acordo com o diretor de Operações Integradas e de Inteligência, Anchieta Neri.
10: Foram mais de 100 inquéritos policiais conduzidos pelas 23 polícias civis que participaram das ações. Isso levou, até esse primeiro momento, à recuperação de mais de 6 mil celulares em todo o território nacional, bem como também mais de 100 prisões, 80 prisões em flagrante delito e mais de 20 prisões por mandado em razão das investigações conduzidas nos estados.
4: Mais de 33 mil notificações foram enviadas a pessoas que estavam em posse de aparelhos identificados como objetos de crime. A iniciativa integra a Política Nacional de enfrentamento ao roubo e furto de celulares, coordenada pelo Ministério da Justiça e Segurança Pública. Segundo o ministro da pasta, Wellington César Lima e Silva, os aparelhos fazem parte de uma cadeia maior.
0: O problema do celular que aflige e figura em muitas das pesquisas como uma das três principais questões que aflige a percepção de segurança pública faz parte de uma cadeia de celular que é furtado, roubado, que tem a receptação e que chega inclusive às mãos do crime organizado nos presídios. Então a única forma de enfrentar o problema é com integração com todas as polícias dos diversos estados.
4: Hoje, o Brasil tem registrados mais de 3 milhões de celulares roubados, com base nos dados do Banco Nacional de Celulares com Restrição, que reúne informações de aparelhos roubados, furtados ou extraviados no país. Agora será possível tratar esses dados, como disse o secretário nacional de Segurança Pública, Chico Lucas.
11: A gente está dando estrutura para os estados recuperarem esses celulares. A partir de agora, nós vamos dar rankings de restituição, rankings de notificação, dar transparência aos dados sobre celular. E essa operação vai ser permanente para que a gente tenha redução dos números de roubo e furto celular.
4: O Banco Nacional de Celulares com Restrição é uma ferramenta do programa Celular Seguro, criado a partir de informações dos boletins de ocorrência registrados em todo o país. Qualquer pessoa, antes de adquirir um celular usado, deve verificar por meio de aplicativo ou do portal Celular Seguro se o aparelho possui alguma restrição. Para isso, basta ter o e-mail do celular. Ele aparece na embalagem original do equipamento ou no discador ao teclar asterisco jogo da velha 06 jogo da velha. Reportagem Luciana Colares de Holanda.
2: É recomendado o cadastramento de aparelhos no celular seguro para proteger dados, definir contatos de confiança e bloquear o equipamento rapidamente em caso de roubo, furto ou perda.
3: Para isso, é necessário baixar o aplicativo Celular Seguro ou acessar o site oficial do programa utilizando sua conta gov.br.
2: Quem está se preparando para as provas do Enem, o Exame Nacional do Ensino Médio, conta com uma ferramenta para reforçar os estudos.
3: É o aplicativo MEC Enem, que reúne conteúdos, questões e recursos que ajudam os estudantes a revisar os principais assuntos cobrados na prova.
2: O exame ocorre durante dois domingos seguidos, 8 e 15 de novembro.
12: Estudante do terceiro ano do ensino médio, Maria Clara da Ponte, de 17 anos, sonha em cursar medicina. Na preparação para o Enem, ela encontrou no celular uma ferramenta para reforçar os estudos. Maria Clara usa o aplicativo MEC Enem para resolver questões e identificar os conteúdos em que ainda precisa melhorar.
13: Ele me mostra exatamente os pontos que eu tenho errado e me ajuda a ir evoluindo com as questões. Então, não basta só saber o conteúdo teórico, eu preciso saber aplicar. Então, o aplicativo ele ajuda bastante a, por meio das questões, eu entender onde eu preciso melhorar. O simulado também ajuda bastante a treinar o tempo de prova.
12: No aplicativo MEC Enem, o estudante pode estudar todas as áreas cobradas no Exame Nacional do Ensino Médio: linguagens, ciências humanas, ciências da natureza e matemática. O aplicativo oferece trilhas de estudo e simulados completos com questões de provas anteriores. Também tem um assistente virtual com inteligência artificial que ajuda a montar cronogramas personalizados e a tirar dúvidas. A ferramenta ainda permite fazer a transcrição e a correção automatizada de redações. O estudante pode acompanhar conquistas e pontuações e compartilhar a evolução nas redes sociais. Segundo o secretário executivo do Ministério da Educação, Rodolfo Cabral, a plataforma identifica o nível de conhecimento do estudante e, a partir daí, direciona a preparação.
14: Assim que um estudante entra no MEC Enem, ele vai fazer algumas questões de exames passados e a plataforma já vai fazer o nivelamento, testar qual é a situação daquele estudante naquele momento de preparação e já vai fazer todo um guia de estudos com base no nível que aquele estudante atingiu. E ainda a gente tem também um assistente virtual, que vai responder perguntas, vai retirar dúvidas e vai também preparar todo um cronograma de estudos de acordo com o nível do estudante e também de acordo com a periodicidade que ele usa a plataforma.
12: Para o professor do Centro de Ensino Médio 3 de Taguatinga, no Distrito Federal, Leonardo Pinelli, ferramentas como essa podem transformar um aparelho que já faz parte do dia a dia dos estudantes em aliado na preparação para a prova.
15: Ter ali na mão o acesso a um aplicativo onde você pode resolver questões, que é uma das, a gente já sabe, uma das melhores formas de se estudar para uma prova, ter acesso ao conteúdo e agora com a IA, também tem no aplicativo, você pode estabelecer um diálogo, ou seja, uma forma que é mais aceitável de você acessar o conteúdo, de você perguntar e responder sem ter que demorar tanto tempo pesquisando.
12: Para acessar o MEC-ENEM, é só baixar o aplicativo no celular ou entrar na plataforma pela internet no computador. O acesso é feito com a conta gov.br. Reportagem Jéssica Gonçalves.
3: E professores da rede pública estadual e do Distrito Federal vão atuar na mobilização dos estudantes e no acompanhamento das provas do Enem.
2: A indicação dos docentes será feita pelas secretarias de educação entre 8 e 18 de setembro.
3: Os selecionados devem ter smartphone com internet móvel e não podem ter parentes de até terceiro grau inscritos no Enem no mesmo município de atuação.
2: Haverá capacitação à distância e, ao final do processo, os participantes serão remunerados por meio do auxílio de avaliação educacional.
3: As provas do Enem ocorrem nos dias 8 e 15 de novembro. Para saber mais, acesse gov.br/mec.
2: As empresas têm até o fim do mês para informar dados sobre remuneração de empregados, igualdade salarial entre homens e mulheres e políticas para a diversidade.
3: Os dados vão embasar mais um relatório de transparência salarial.
16: Em 2010, quando começou a trabalhar na indústria automotiva que fica em Porto Real, no Rio de Janeiro, Josiele Viana era a única mulher na linha de montagem de portas. Tempos depois, ela foi promovida para atuar na formação de novos empregados. Hoje, vê com satisfação o aumento do número de mulheres na fábrica.
17: Antes, o número de mulheres era muito pequeno. Na linha de porta, durante anos, eu era a única mulher. E hoje, nós temos a maioria de mulheres. E elas podem imaginar que, se elas engravidarem, elas vão ter um período de descanso, elas vão ter uma licença maternidade de 180 dias. Elas se sentem assistidas.
16: Uma das colegas de trabalho da Josiellen é a Daniele de Araújo Silva. Ela está há quase 4 anos na montadora e agora vai liderar uma das equipes de operação.
18: Eu acho que eu posso ser uma inspiração, né? Porque as meninas já começam a ganhar mais espaço, já gera um desejo diferente, uma curiosidade de correr atrás e além também. E você é capaz e pode, sim, exercer um cargo bem diferente do que você ocupa hoje.
16: E a participação das mulheres no mercado de trabalho é um dos temas que estão sendo informados pelas empresas neste mês. Até o dia 31 de agosto, as empresas com mais de 100 empregados devem atualizar os dados salariais e de diversidade no portal Emprega Brasil. A medida está prevista na Lei de Igualdade Salarial de 2023 e permite também traçar um diagnóstico da participação de mulheres em cargos de liderança. A subsecretária de Estatística e Estudo do Trabalho do Ministério do Trabalho e Emprego, Paula Montagnier, aponta o que deve ser informado pelas empresas.
19: A gente pergunta informações se que tipo de situação altera salário das pessoas. A gente também pergunta sobre ações que as empresas fazem para contratar mulheres, para aumentar a diversidade de pessoas que trabalham nas suas equipes, e pergunta também sobre ações que as empresas fazem para garantir que as que estão apoiando as ações de família e parentalidade.
16: A partir desses dados é gerado o relatório de transparência salarial. E as empresas recebem orientações sobre como diminuir as desigualdades. Nos casos em que a diferença é mais acentuada, há a possibilidade de multa. Reportagem Luana Karen.
2: O relatório de transparência salarial pode ser preenchido no portal Emprega Brasil, no site empregabrasil.trabalho.gov.br.
3: Segundo o IBGE, as mulheres com mais de 60 anos já somam 17 milhões e 800 mil pessoas, o que representa 8,8% da população total do nosso país.
2: Pensando nisso, o Fórum Nacional pelo Protagonismo das Mulheres Idosas foi criado para fortalecer a participação social e ampliar o diálogo sobre políticas públicas voltadas a esse público.
3: E organizações da sociedade civil interessadas terão a oportunidade de participar.
2: O Ministério das Mulheres abriu chamada para selecionar organizações que atuem na defesa dos direitos das mulheres idosas e na temática do envelhecimento.
3: São 7 vagas, 5 delas para representantes das diferentes regiões do país e 2 para organizações de abrangência nacional.
2: A coordenadora de formação e articulação da política de cuidados do Ministério das Mulheres, Luísa Lucchesi, explicou como será a atuação das organizações durante o fórum.
20: Então, a atuação dessas organizações de sociedade civil, que terão as suas representantes nesse fórum, se dará a partir das discussões que serão movimentadas nesse fórum, que é um fórum de caráter consultivo, para indicar exatamente quais são os caminhos que a política pública precisa seguir e deve seguir no campo das mulheres idosas, né? A gente não quer fazer uma discussão sobre as necessidades e as políticas públicas das mulheres idosas sem as mulheres idosas. Nada sobre nós sem nós, né? A gente está seguindo essa lógica.
3: O edital do chamamento foi divulgado no Diário Oficial da União no dia 7 de agosto e as organizações podem se inscrever em até 30 dias após a publicação.
2: As inscrições são gratuitas e devem ser feitas exclusivamente pela internet, por e-mail no endereço cgpc@mulheres.gov.br.
3: O INSS voltou a alertar a população sobre golpes que tentam enganar aposentados e pensionistas.
2: Dessa vez, criminosos enviam uma mensagem de texto via celular sobre suposto corte de benefícios por falta de prova de vida.
21: O INSS reforça o alerta contra fraudes que usam a prova de vida para fazer vítimas entre segurados da Previdência. Os golpistas costumam enviar uma mensagem SMS com link de acesso para o celular das vítimas. O conteúdo falso informa sobre um suposto corte de benefícios. Para saber se a mensagem é verdadeira, é preciso estar atento a alguns sinais, como explica a presidente do INSS, Ana Cristina Silveira.
22: Se você receber uma mensagem do governo federal pelo WhatsApp, verifique se ela foi enviada pela conta oficial identificada com o selo azul de verificação. O INSS nunca solicita dados pessoais, senhas ou qualquer tipo de pagamento.
21: A prova de vida é feita de forma automática por meio do cruzamento de informações entre as bases de dados do governo. Apenas os segurados que não tiverem essas movimentações identificadas pelos sistemas são chamados a regularizar a situação pelo WhatsApp do gov.br ou pela caixa postal da conta Gov. De acordo com a presidente do INSS, Ana Cristina Silveira, o cruzamento de informações garante o pagamento em dia com total segurança.
22: A prova de vida é um procedimento importante para garantir a continuidade do pagamento do benefício com segurança. Se for necessário realizá-la, o procedimento pode ser feito de forma simples e segura. Basta comparecer à agência bancária onde você recebe o benefício. Outra opção é fazer a comprovação pelo site ou aplicativo Meu INSS.
21: Em caso de dúvida, aposentados e pensionistas podem ligar para a central telefônica 135, de segunda a sábado, das 7 da manhã às 10 da noite. Para acessar a plataforma Meu INSS, basta entrar no endereço meu.inss.gov.br ou baixar diretamente na loja de aplicativos do celular. O acesso aos serviços precisa do login na conta Gov. Reportagem Edinaldo Júnior.
3: Ela faz bem para o coração, aumenta músculos e ainda diminui o estresse.
2: Estamos falando da bicicleta, que para muitos vai além do lazer. É um meio de transporte.
3: E hoje, Dia Nacional do Ciclista, vamos falar desse meio de transporte, utilizado por mais de 4 milhões de brasileiros como forma de locomoção para o trabalho.
23: A bicicleta é companheira do brasiliense Rafael Dornelles em vários momentos do dia, desde as atividades de lazer até os deslocamentos para compromissos que ele tem como coordenador da organização não governamental Rodas da Paz, que promove a mobilidade urbana sustentável e pacífica.
24: A bicicleta é meu principal meio de transporte e é uma forma de você se locomover pela cidade, trazendo saúde. É uma forma sustentável, uma forma que impacta menos a cidade, tanto financeiramente quanto espacialmente, e traz uma alegria que é específica da bicicleta.
23: Dados do IBGE apontam que 4 milhões e 400 mil brasileiros, que representa 6,2% da população, vão de bicicleta para o trabalho. O ciclismo, assim como a caminhada, é chamado de meio de transporte ativo ou não motorizado. Significa que só depende da força do próprio ser humano. Além do benefício para a saúde, essa forma de deslocamento traz outras vantagens, como explica Marcos Daniel dos Santos, secretário nacional de mobilidade urbana.
1: E hoje o brasileiro gasta quase 20% da sua renda para poder se deslocar, seja para botar combustível num carro, ou seja para pagar um transporte público. Então, quando você coloca a bicicleta, você está reduzindo o que você usa para se deslocar no dia a dia da cidade. Alguém que deixa de andar de carro para andar de bicicleta é menos um carro. É mais espaço disponível, é menos poluição. O custo como um todo de se manter uma cidade que pedala muito, você vai ver que é um custo menor para o poder público. Por quê? Porque é menos gestão de trânsito, é menos manutenção viária.
23: Para o especialista em mobilidade da Universidade de Brasília, pastor Willy Gonzalez, a Magrela ainda precisa conquistar seu espaço no trânsito.
5: Em se tratando especificamente de áreas urbanas mais centrais, o problema é um pouco maior relativo à questão da segurança, né? E o conflito com veículos de maior porte em espaços que realmente a bicicleta não tem condição de poder, digamos, competir. Nesse sentido, espera-se que continuem as políticas que o Brasil vem desenvolvendo para tornar a bicicleta um modo mais seguro, né?
23: Desde 2012, o Brasil possui a Política Nacional de Mobilidade Urbana, que define regras para o deslocamento nas cidades. E uma das principais diretrizes é a priorização dos meios de transporte ativos, ou seja, a caminhada e o deslocamento por bicicletas. O dia 19 de agosto celebra a importância do ciclista no trânsito das cidades e da bicicleta como meio de locomoção. Reportagem Graziele Bezerra.
6: Sancionada a lei que prevê a ampliação da lista de produtos prevista no programa de venda de balcão.
3: A medida também autoriza a realização de leilões públicos para a formação de estoques de produtos agrícolas.
8: O programa de comercialização direta de insumos permite a compra por criadores rurais de pequeno porte. Ficam autorizadas as compras de milho, sorgo, caroço de algodão, farelo de soja e farelo de milho. A nova lei também incluiu os aquicultores como público do programa de venda em balcão. Cooperativas de produção agropecuária e associações formadas por agricultores familiares também poderão participar. O pré-requisito é que os beneficiários estejam cadastrados no Sistema de Cadastro Nacional de Produtores Rurais e demais agentes, o SICAM. Além dos novos produtos, a legislação estabelece limites mensais para a aquisição dos produtos destinados à alimentação animal. O máximo que pequenos criadores poderão comprar por mês é de até 27 toneladas. Já as cooperativas e associações de agricultores familiares poderão adquirir até 80 toneladas. Toneladas mensais. As compras poderão ser feitas por meio de leilões públicos. A medida também prevê a aquisição de produtos básicos da política de garantia de preços mínimos por valores de até 25% acima do preço mínimo vigente no estado onde ocorrer a compra. O objetivo é permitir a formação de estoques públicos que possam ser utilizados em ações de abastecimento e segurança alimentar. Daniele Popov para A Voz do Brasil.
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3: Fique agora com o Minuto do TCU. Em seguida, as notícias do Poder Judiciário e do Congresso Nacional. Boa noite.
6: Boa noite, até amanhã.
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0: 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Você vai ouvir agora notícias do Poder Judiciário.
4: Supremo decide por unanimidade ampliar o alcance das medidas protetivas previstas na Lei Maria da Penha.
7: TST decide que trabalhador pode entrar na justiça na cidade onde ele mora, mesmo não sendo local de trabalho.
4: STJ imposta novos presidente e vice para o biênio 2026-2028.
7: Boa noite, eu sou o Arthur Filho.
4: E eu sou Walter Lima.
7: O plenário do Supremo Tribunal Federal decidiu na sessão de hoje que medidas protetivas da Lei Maria da Penha podem ser aplicadas em casos de violência contra a mulher fora do âmbito doméstico e familiar. Este mês, a norma completou 20 anos.
4: O caso concreto tratava da negativa de aplicação das medidas protetivas pela Justiça de Minas Gerais, sob o argumento de que não havia relação familiar ou afetiva entre a vítima e o agressor.
7: O presidente do STF, ministro Edson Fachin, é o relator do processo. Para ele, a ausência de relação íntima de afeto não afasta a incidência das medidas protetivas quando presentes elementos característicos da violência baseada no gênero.
4: Os demais ministros acompanharam o entendimento do relator por unanimidade.
7: Tomaram posse hoje como presidente e vice-presidente do STJ e do Conselho da Justiça Federal, respectivamente, os ministros Luiz Felipe Salomão e Mauro Campbell Marques.
4: A solenidade contou com a presença de autoridades dos três poderes. Fátima Uchoa.
10: Em discurso, o presidente do STJ, ministro Luiz Felipe Salomão, destacou algumas prioridades para o biênio 2026-2028. Segundo ele, o tribunal se prepara para iniciar um novo tempo dentro do sistema de justiça com a implementação do filtro da relevância da questão federal e todas as mudanças regimentais necessárias para a Corte funcionar dentro dessa nova lógica. Segundo Salomão, a qualidade das decisões, a transparência e o acesso dos cidadãos serão preocupações permanentes com o uso da inteligência artificial e das ferramentas tecnológicas a serviço da sociedade.
7: TST decide que em situações excepcionais, trabalhador pode ajuizar ação na cidade onde mora, mesmo que não seja o local onde trabalhou.
4: A regra geral continua sendo a do local da prestação dos serviços. Simone Moura.
11: O Tribunal Pleno do TST definiu que, em casos excepcionais, o trabalhador pode ajuizar ação na cidade onde mora, mesmo que não tenha sido contratado ou trabalhado no local. Pela regra geral, prevista no artigo 651 da CLT, o processo deve ocorrer onde o serviço foi prestado. No entanto, o TST flexibilizou essa regra para garantir o acesso à justiça em casos de doença ocupacional, vulnerabilidade ou quando o deslocamento for caro demais. A decisão foi tomada a partir do caso de um jogador de futebol que morava em São Paulo e foi contratado por um clube de Rondônia. Ele ajuizou a ação depois de sofrer uma lesão no início dos treinos. O relator, ministro Lélio Bentes Correa, destacou que as mudanças na Justiça do Trabalho, como o processo judicial eletrônico e o juízo 100% digital, reduziram as barreiras geográficas para o acesso à justiça. Para o TST, no entanto, a flexibilização não pode prejudicar o direito de defesa da empresa. A tese foi fixada pelo rito dos recursos repetitivos e deve orientar decisões em todo o país.
7: Justiça Federal determina a adoção de medidas urgentes para preservar igreja e Casa da Ordem Terceira do Carmo, no Centro Histórico de Salvador.
4: Decisão atende a pedido do MPF e estabelece prazos para vistoria, plano emergencial e execução de obras de contenção. Sabrine Menezes.
12: De acordo com a ação movida pelo Ministério Público Federal, a igreja está interditada desde 2025, com risco de desabamento por conta do apodrecimento de estruturas de madeira e assoalhos. Com a decisão, a Ordem Terceira do Carmo, responsável pelo imóvel, deve remover e catalogar, em até 30 dias, os escombros resultantes de um desabamento acontecido em 2025. Uma vistoria técnica deverá ser conduzida em até 2 meses e um plano emergencial de intervenção deverá ser apresentado ao IFAM em até 3 meses e executado em 6 meses após sua aprovação.
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7: A você, uma boa noite.
4: E até amanhã.
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14: Eu sou Paula Groba.
15: E eu sou Humberto Pinheiro.
14: E estes são os destaques de hoje do Jornal do Senado, que começa agora.
15: Uso de aeronaves em transporte de equipes médicas e órgãos para transplante pode ser ampliado.
14: Senado analisa a criação de um fundo de amparo a crianças órfãs.
15: Especialistas avaliam avanços do sistema de escola em tempo integral, com mais matrículas e menos evasão.
14: Boa noite.
15: Boa noite.
14: O programa Escola em Tempo Integral tem ampliado o acesso dos estudantes à jornada estendida e também contribuído para reduzir o abandono escolar. A conclusão é de debatedores que apresentaram dados que mostram um aumento de 13 pontos percentuais nas matrículas em tempo integral e uma redução de 20% no abandono escolar. O tema foi discutido hoje em uma audiência pública no Senado.
15: A região Nordeste lidera o número de matrículas em tempo integral no país e estudantes pretos e pardos são a maioria entre os beneficiados. A Comissão de Educação agora avalia os resultados e os desafios do programa. A repórter Raíssa Abreu tem os detalhes.
17: A iniciativa de avaliar o Escola em Tempo Integral foi da senadora Damares Alves, do Republicanos do Distrito Federal. Um dos convidados, o presidente do Conselho Nacional de Educação, César Calegari, disse que a proposta curricular está entre os principais critérios de qualidade da modalidade sugeridos pelo órgão.
18: A educação integral não é apenas um contraturno em que se repete de alguma maneira o que se faz no turno anterior. Exige uma nova concepção curricular e os projetos políticos pedagógicos das escolas devem refletir uma concepção curricular integral.
17: Damares Alves voltou a frisar que pretende finalizar as audiências e a coleta dos dados antes da votação da Lei de Diretrizes Orçamentárias.
26: Eu não tenho política pública fortalecida sem dinheiro. E o lugar de discutir o orçamento é nessa comissão.
17: Também participaram do debate a gerente do Instituto Sonho Grande, Josiara Muniz, a secretária de Educação do Ceará, Jucineide Fernandes, e a representante da Confederação Nacional dos Trabalhadores em Educação, Odisseia Pinto de Carvalho.
14: E um projeto apresentado recentemente no Senado pode reduzir o custo da adrenalina autoinjetada usada por pessoas que correm risco de anafilaxia, uma reação alérgica grave e de evolução rápida.
15: A proposta da senadora doutora Eudócia prevê isenção do imposto de importação para o medicamento quando importado por pessoa física para o uso próprio. A reportagem é de Yasmin Rodrigues.
27: A anafilaxia pode provocar uma queda rápida das condições de saúde e ameaçar a vida do paciente. E a adrenalina é o principal recurso para conter a reação, mas o custo da importação da adrenalina autoinjetável pode dificultar que pacientes mantenham o produto disponível para uma situação de emergência. A gravidade da anafilaxia e a importância da adrenalina em uma emergência foram discutidas em audiência pública na Câmara dos Deputados. A médica Fátima Rodrigues, da Associação Brasileira de Alergia e Imunologia, explica a rapidez com que uma reação pode evoluir e o risco para o paciente.
28: É uma reação alérgica grave.
1: é de evolução rápida e ameaça a vida. Essa evolução pode demorar de 15 a 30 minutos para um choque anafilático e a taxa de letalidade pode chegar a 17%, principalmente se a gente não tiver o recurso da adrenalina autoinjetável.
27: O projeto prevê a retirada do imposto de importação da adrenalina autoinjetável destinada ao tratamento da anafilaxia quando a compra for feita por pessoa física para o uso próprio. A autora do projeto, senadora doutora Eudócia, do PSDB de Alagoas, acredita ainda que a proposta pode incentivar a nacionalização da produção da adrenalina autoinjetável, reduzindo a dependência de importações no futuro. O texto segue para a análise das comissões do Senado.
14: A Comissão de Constituição e Justiça iniciou a análise do projeto de lei que cria um fundo de amparo às crianças órfãs.
15: O objetivo da medida é garantir suporte financeiro e assistencial a crianças e adolescentes que perderam pais ou cuidadores primários. Repórter Bruno Lourenço.
2: O texto prevê a criação de um auxílio financeiro direcionado aos guardiões legais de baixa renda, além do repasse de verbas para fortalecimento de instituições e programas de acolhimento familiar. O relatório lido pelo senador Hamilton Mourão, do Republicanos do Rio Grande do Sul, acolheu sugestões da sociedade civil apresentadas em audiências públicas. Mourão explicou a opção pelo financiamento do programa por meio da destinação de parcela da arrecadação de loterias federais.
16: A opção de financiar o FACOR com parcela da arrecadação de loteria revela-se adequada sob a ótica de política pública, utilizando receita não tributária de caráter voluntário para o apostador e já tradicionalmente destinada a finalidades sociais. A redução do percentual destinado do agente operador da loteria atende ao princípio da responsabilidade fiscal na medida em que realoca recursos dentro do próprio sistema lotérico sem ampliar gastos ou comprometer a viabilidade operacional da loteria.
2: 5% dos recursos arrecadados pelo fundo serão destinados a estudos e pesquisas sobre a orfandade no Brasil. O benefício, condicionado à baixa renda familiar e vinculado ao guardião legal do órfão, permite o acúmulo com outros auxílios, como BPC e Bolsa Família.
14: Uma aeronave parada em um aeroporto pode representar mais do que um voo que não aconteceu. Pode significar tempo perdido para uma equipe médica ou até para um órgão que precisa chegar a um paciente.
15: É para dar mais agilidade a esse tipo de transporte que o Senado pode analisar uma nova proposta. O projeto prevê o ressarcimento de pessoas e empresas particulares que disponibilizarem aeronaves para essas operações. Repórter Alexandre Campos.
19: Pelo texto, as empresas e pessoas sem certificado de operador aéreo que disponibilizarem suas aeronaves particulares para o transporte de equipe de saúde ou de órgãos, tecidos e partes do corpo humano para fins de tratamento ou transplante no âmbito do Sistema Único de Saúde serão ressarcidas pelos custos operacionais do voo. Além disso, estarão isentas do pagamento de tarifas aeroportuárias e de navegação aérea. Autor do projeto, o senador astronauta Marcos Pontes, do PL de São Paulo, lembrou que atualmente a rede de transporte conta com apoio das companhias aéreas comerciais e dos aviões da Força Aérea Brasileira.
20: Mas aí você tem o órgão doado. Tem alguns deles que tem limite muito curto para se tirar de um corpo e colocar no outro. E perde-se muitos órgãos dessa forma porque não tem como transportar. A Força Aérea tenta, mas ela não tem recurso para fazer esse transporte para o Brasil todo, o tempo todo. Aí você tem os aviões parados. Por que não utilizar esses aviões dos empresários que estão no avião parado no hangar para que eles possam transportar esses órgãos e salvar uma vida?
19: O projeto ainda permite que, por meio de convênio com a União, Estados, Municípios e Organizações Sem Fins Lucrativos, o Sistema Nacional de Transplantes coordene o cadastro das pessoas e empresas que queiram disponibilizar seus aviões de modo a acioná-las quando necessário e compensá-las após a prestação do serviço de transporte.
14: A semana de vivência legislativa do programa Jovem Senador começou com a posse dos 27 estudantes da rede pública, que assumiram o mandato como jovens senadores.
15: Os participantes também elegeram a mesa diretora e as meninas foram protagonistas. Pela primeira vez, todos os cargos da mesa serão ocupados por jovens senadoras. Repórter Lana Dias.
21: Os estudantes vencedores do concurso de redação agora passarão a semana no Senado, experimentando o trabalho parlamentar na prática. Na sessão de posse, o senador Paulo Paim, do PT do Rio Grande do Sul, presidente do Conselho do Projeto Jovem Senador, destacou a importância do tema da redação deste ano, democracia nas redes sociais, como construir um debate saudável.
22: Discutir democracia nas redes sociais é discutir o próprio futuro da nossa gente, do nosso povo, do nosso país. E vocês, vocês, vocês jovens, estão no centro desse debate.
21: A jovem senadora Yolanda Paiva Favacho Ribeiro, representante do Pará, foi eleita presidente da mesa diretora, 100% ocupada por meninas. Ela focou seu discurso no combate à desigualdade no país.
3: Estar aqui hoje, representando os nossos estados, é um motivo de grande orgulho, mas também nos traz a consciência de que muitos jovens brasileiros não encontram a estrutura nem o suporte necessário para alcançar espaços como jovem senador.
21: Cerca de 240 mil estudantes e mais de 5 mil escolas participaram do concurso de redação.
5: Eleições 2026.
14: Termina nesta quinta-feira, dia 20 de agosto, o prazo para eleitores solicitarem a transferência temporária da sessão eleitoral. A medida permite votar em uma cidade diferente daquela onde o eleitor tem domicílio eleitoral.
15: O serviço está disponível no cartório eleitoral mais próximo ou pelo autoatendimento no site do Tribunal Regional Eleitoral do seu estado. Com edição de Paula Groba e trabalhos técnicos de João Lira, o Jornal do Senado fica por aqui. Acompanhe agora as notícias da Câmara dos Deputados. Boa noite.
14: Boa noite e até amanhã.
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6: Câmara aprova a proteção de servidor que denunciar violência contra criança.
8: A proposta amplia as exigências para permanência e naturalização no Brasil.
6: Avança projeto que cria dia do plantio de árvores a ser celebrado em maio.
8: Deputados obrigam a escola a mudar sinal sonoro para não incomodar autistas.
6: Boa noite. A Câmara aprovou a obrigatoriedade de escolas alterarem qualquer sinal sonoro para não incomodar alunos com autismo. A repórter Paula Bittar acompanhou a votação e explica como isso pode ser feito.
9: A Comissão de Constituição e Justiça da Câmara aprovou uma proposta que obriga escolas públicas e privadas a substituírem os sinais sonoros para não gerar incômodos sensoriais aos alunos com transtorno do espectro autista, TEA. A medida será aplicada sempre que solicitada pelos pais ou responsáveis. O texto aprovado inclui a obrigatoriedade da substituição dos sinais sonoros na Lei Berenice Piana, que trata dos direitos das pessoas com TEA. Relator na comissão, o deputado Alex Manente, do Cidadania de São Paulo, destacou que a proposta busca garantir respeito às necessidades específicas das pessoas.
23: A aprovação desse projeto é uma vitória muito importante para toda a comunidade atípica. Ela faz com que o respeito a essas pessoas esteja presente naquilo que é mais sagrado, que é na educação, onde a partir de agora não será mais um sinal sonoro que prejudica a qualidade de vida e a sensação de todas as pessoas com transtorno do espectro autista.
9: O projeto que obriga as escolas a substituírem os sinais sonoros para não gerar incômodos sensoriais aos alunos autistas já pode seguir para análise do Senado, a menos que haja recurso para votação pelo plenário da Câmara. Da Rádio Câmara, de Brasília, Paula Bittar.
5: Educação.
8: Ricardo Maia, do MDB, apoia a criação da Universidade Federal do Nordeste da Bahia para ampliar o acesso ao ensino superior no sertão do estado. Autor do projeto que autoriza a implantação da instituição, o deputado pede urgência na análise da matéria.
6: Ricardo Maia argumenta que outras regiões da Bahia já contam com universidades federais, enquanto estudantes do Nordeste do estado ainda precisam realizar longos deslocamentos para cursar o ensino superior público. Ele considera que a nova universidade vai contribuir para o desenvolvimento local.
5: Saúde.
8: Stefano Aguiar, do PSD de Minas Gerais, propõe que os usuários do SUS tenham acesso em tempo real a informações sobre a regulação de consultas, exames, cirurgias e outros procedimentos. A plataforma deve informar a posição do paciente na fila e o tempo médio estimado para atendimento.
6: A proposta também prevê a divulgação de dados consolidados por região para facilitar o acompanhamento da demanda e da oferta de serviços. Segundo Stefano Aguiar, a medida amplia a transparência, fortalece o controle social e contribui para identificar desigualdades no acesso aos serviços do SUS.
5: Meio Ambiente.
8: Comissão aprova a criação do Dia Nacional do Plantio de Árvores. Saiba mais sobre o assunto na reportagem de Júlia Lopes.
24: O plantio de árvores é uma das estratégias mais eficazes e acessíveis para a recuperação ambiental e o enfrentamento da crise climática. As árvores ajudam a preservar nascentes, aumentam a fertilidade do solo, servem de habitat para diversas espécies e melhoram a qualidade do ar. Nesse contexto, a Comissão de Meio Ambiente da Câmara dos Deputados aprovou um projeto de lei que institui o Dia Nacional do Plantio de Árvores, a ser celebrado em 23 de maio. Segundo o autor da proposta, deputado Pedro Uquizai, do PT de Santa Catarina, a data pretende incentivar a criação de uma cultura de valorização das florestas e de mobilização ambiental, com foco na recuperação de áreas degradadas e na restauração ecológica. Para o relator da proposta, deputado Newton Tato, do PT de São Paulo, o projeto também fortalece os compromissos internacionais assumidos pelo Brasil na área de sustentabilidade e ajuda a conscientizar a população.
0: O Brasil também já tem o compromisso de restaurar 12 milhões de hectares, um acordo internacional. Pelo próprio Código Florestal, nós teríamos também que restaurar e recuperar 32 milhões de hectares. E por isso que aprovar um dia do plantio da árvore para conscientizar a população brasileira e fazer esse debate nas escolas, nas igrejas, enfim, em todo quanto é canto.
24: A escolha do dia 23 de maio homenageia o fotógrafo Sebastião Salgado, que morreu nessa data em 2024. Ele e sua esposa, Lélia Vanick, lideraram uma das maiores iniciativas de reflorestamento do país, com um plantio de mais de 2 milhões e meio de árvores ao longo de 25 anos no Vale do Rio Doce, interior de Minas Gerais. A proposta que cria o Dia Nacional do Plantio de Árvores aguarda análise da Comissão de Constituição e Justiça da Câmara. Da Rádio Câmara de Brasília, Júlia Lopes.
5: Homenagem.
6: Jefferson Rodrigues, do PSDB de Goiás, apresentou o projeto que cria o Dia Nacional do Fazendeiro, em 21 de setembro, instituindo também uma semana dedicada à valorização do produtor rural. A proposta prevê ações de capacitação, inovação e incentivo à produção sustentável no campo.
8: Jefferson Rodrigues argumenta que a proposta se justifica pela importância da agropecuária na produção de alimentos, na geração de empregos e nas exportações brasileiras. O projeto do deputado também conta com iniciativas de apoio à permanência dos jovens no meio rural.
6: Sóstenes Cavalcante, do PL do Rio de Janeiro, presta homenagem à memória do pastor Eliseu de Matos, da Assembleia de Deus no bairro Pantanal, em Duque de Caxias.
8: Sóstenes Cavalcante relata que aos 90 anos, o religioso morreu após enfrentar problemas pulmonares e que será lembrado pelo trabalho de décadas dedicado à evangelização na região.
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5: Relações Exteriores.
6: Avança na Câmara a proposta que amplia as exigências para permanência e naturalização no Brasil. A repórter Maria Neves explica o objetivo da matéria.
12: A Comissão de Relações Exteriores da Câmara dos Deputados aprovou o projeto que torna mais rígidas as regras para concessão de visto de permanência e naturalização de estrangeiros no Brasil. Uma das novidades do texto é a exigência de que o interessado em viver no país comprove condição financeira suficiente para o sustento próprio e o da família. Segundo o relator, deputado General Girão, do PL do Rio Grande do Norte, em 2024, o governo federal destinou cerca de R$1,5 bilhão de reais do Bolsa Família a estrangeiros residentes no país. Na opinião do parlamentar, a comprovação de que o estrangeiro tem condições de se manter é necessária para aliar os direitos dos imigrantes com a proteção dos brasileiros.
13: Não é justo que esses estrangeiros sejam tratados aqui no Brasil com recursos públicos do nosso Tesouro Nacional.
1: Não há dados oficiais de todos os custos efetivos com o processo de imigração no país, especialmente em relação à educação, saúde, moradia, segurança. No entanto, há um gasto já identificado que diz respeito ao acesso a programas assistenciais, tipo Bolsa Família, BPC e outros programas assistenciais, até mesmo auxílio emergencial.
12: Outra exigência inserida pelo projeto na Lei de Migração, que é de 2017, é a comprovação de bom procedimento social. De acordo com o general Girão, essa regra se mostra razoável porque a naturalização depende de avaliação do governo quanto à conveniência e oportunidade, principalmente em temas como esse, que envolve interesse nacional e segurança. A proposta também determina que, mesmo se atender a todos os requisitos legais, o estrangeiro não tem direito automático ao visto de permanência ou à naturalização. Cada caso deverá ser analisado pelo Ministério da Justiça e Segurança Pública, que passa a ser o responsável pelos processos migratórios. O projeto do deputado Luiz Felipe de Orleans e Bragança, do PL de São Paulo, que torna as regras para obtenção de visto e naturalização de estrangeiros no Brasil mais rígidas, ainda será analisado pela Comissão de Constituição e Justiça. Da Rádio Câmara de Brasília, Maria Neves.
5: Trabalho.
8: Reginaldo Lopes, do PT de Minas Gerais, defende a apreciação pelo Senado do fim da escala de trabalho 6x1. O deputado argumenta que a mudança pode ampliar o tempo para a convivência familiar, o cuidado com os filhos, a qualificação profissional e outras atividades.
6: Reginaldo Lopes também relaciona a redução da jornada à saúde mental dos trabalhadores e pede apoio dos presidentes da Câmara e do Senado para que a proposta avance. Para o deputado, o fim da escala 6x1 é uma mudança importante nas relações de trabalho no país.
8: Dr. Fernando Máximo, do PL de Rondônia, cobra a votação da proposta que trata de direitos de servidores dos antigos territórios de Rondônia, Roraima e Amapá. Ele sustenta que muitos desses trabalhadores atuaram em condições precárias na construção desses estados e envelheceram sem o direito reconhecido.
6: Dr. Fernando Máximo lembra que a proposta de emenda à Constituição foi aprovada pelo Senado em 2023 e que o relatório pela admissibilidade está pronto desde junho. Ele garante que não vai desistir da matéria.
8: Helena Lima, do PSD de Roraima, apresentou o projeto que atualiza a regulamentação da profissão de biólogo. A proposta amplia as áreas de atuação desses profissionais e inclui atividades nas áreas de saúde, meio ambiente...

0: eleição previsto para fevereiro de 2027, o deputado defende uma alternativa para os 372 quilômetros entre União da Vitória, no Paraná, e Marcelino Ramos, no Rio Grande do Sul.
1: A proposta de Cobaquini é transformar o trecho em uma via verde voltada ao cicloturismo, às caminhadas ecológicas e ao lazer. Segundo o congressista, a iniciativa pode converter a antiga infraestrutura em um ativo público para a sociedade.
2: Eleições.
0: Com a chegada da campanha eleitoral, Atila Lira, do PP do Piauí, critica algumas legendas por ataques a adversários políticos. Para o parlamentar, informações falsas estariam sendo disseminadas com recursos públicos, com o objetivo de influenciar a opinião pública.
1: Atila Lira chama a atenção da população para a disseminação de fake news durante o período eleitoral. Na avaliação do deputado, a população vai perceber a diferença entre embate republicano e ataques indevidos.
2: Justiça.
0: Marcel Van Hatten, do Novo, do Rio Grande do Sul, critica decisões recentes do Supremo Tribunal Federal e pede que o Senado analise pedidos de impeachment de ministros da Corte. Ele também questiona um pedido de busca e apreensão envolvendo a fonte e o advogado de um jornalista do Maranhão.
1: Marcel Van Hatten afirma que os episódios representam ameaças à liberdade de imprensa, ao Estado de Direito e às prerrogativas do Congresso. Para ele, a próxima eleição para o Senado será fundamental para enfrentar o que considera abusos de autoridade e arbitrariedades cometidos pelo STF.
0: Nas palavras de Gustavo Gayer, do PL de Goiás, o país enfrenta dificuldades econômicas, com o aumento do endividamento das famílias e do custo de vida. O deputado também menciona denúncias de corrupção envolvendo integrantes do governo.
1: Na opinião de Gustavo Gayer, a formação de uma maioria de oposição no Senado é importante para os rumos do país. Ele acredita que essa alteração pode promover mudanças no governo e conter o que ele considera decisões abusivas do Supremo Tribunal Federal. 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
2: Segurança Pública.
0: Os deputados aprovaram proteção para o servidor ou militar que denunciar maus-tratos contra a criança. A repórter Paula Bittar acompanhou a votação.
3: A Comissão de Constituição e Justiça da Câmara aprovou uma proposta que assegura acesso a programas de proteção de testemunhas aos militares e servidores públicos que denunciarem casos de violência, agressão e maus-tratos contra crianças e adolescentes. O texto também permite a transferência do servidor ou militar com ou sem mudança de sede por medida de segurança. O benefício vale para trabalhadores da União, dos estados, dos municípios e do Distrito Federal. A relatora da proposta na comissão, deputada Cris Tonietto, do PL do Rio de Janeiro, destacou que o projeto busca proteger o agente público para fortalecer a garantia dos direitos de crianças e adolescentes. Ela ressaltou ainda que a Constituição estabelece a proteção integral e a prioridade absoluta dos direitos desse público.
4: Muitas vezes, militares, servidores públicos tomam conhecimento de casos de violência, agressão, maus tratos contra crianças e adolescentes, mas de alguma forma podem sofrer algum tipo de ameaça, represália, quando decidem denunciar. E quem tem coragem de proteger uma criança não pode ficar desprotegido pelo Estado, né? Por isso, o projeto ele assegura a esses denunciantes o acesso aos programas de proteção de testemunhas quando estiverem em situação de risco. Nosso trabalho na CCJ foi justamente de garantir a segurança jurídica para que essa importante medida pudesse avançar. Até porque proteger quem denuncia é também proteger a criança que muitas vezes não consegue pedir socorro sozinha.
3: A proposta que assegura acesso a programas de proteção de testemunhas aos militares e servidores públicos que denunciarem casos de violência,

0: agressão e maus tratos contra crianças e adolescentes já pode seguir para análise do Senado, a menos que haja recurso para votação antes pelo plenário da Câmara. Da Rádio Câmara, de Brasília, Paula Bittar.
1: Priscila Costa, do PL, critica a situação da segurança pública no Ceará após o assassinato de um policial de 27 anos, morto ao sair do serviço. A congressista afirma que o caso demonstra a vulnerabilidade dos agentes diante do avanço da violência.
2: Priscila Costa contesta a avaliação do governo estadual de que o Ceará vive um bom momento na segurança pública. A parlamentar cobra mudanças na política do setor para ampliar a proteção dos policiais e da população em geral.
1: Sargento Faur, do PL, celebra a entrega de fuzis fabricados em Israel para as polícias civil e militar do Paraná. O congressista informa que parte dos equipamentos foi adquirida com recursos de emendas destinadas por ele.
2: De acordo com o sargento Faur, o armamento será utilizado no enfrentamento às organizações criminosas. O parlamentar também reivindica a construção de um presídio estadual de segurança máxima nos moldes das unidades federais.
1: Na avaliação de capitão Alden, do PL da Bahia, o projeto que criminaliza a misoginia tem conceitos abertos e subjetivos. Segundo o parlamentar, a medida permite interpretações que atingiriam pessoas por manifestações de opinião ou de fé.
2: Para evitar censura prévia, capitão Alden defende que a legislação estabeleça de forma clara quais condutas podem configurar crime. Para o deputado, é preciso garantir o direito à manifestação de diferentes posições no debate político.
1: Milton Vieira, do Republicanos de São Paulo, propõe ampliar a proteção da Lei Maria da Penha para mulheres vítimas de violência de gênero, mesmo quando não há vínculo entre a vítima e o agressor. A medida valeria para casos ocorridos em locais públicos ou privados, inclusive no ambiente digital.
2: O projeto também permite medidas protetivas de urgência, mesmo quando o agressor ainda não foi identificado, desde que existam indícios de risco para a vítima. Segundo Milton Vieira, a mudança reforça a proteção às mulheres, sem alterar as regras que definem os crimes.
1: Nicolete, do PL de Roraima, apresentou o projeto que transforma em crime o exercício ilegal da profissão de corretor de imóveis. O deputado propõe a detenção de 6 meses a 2 anos e multa para quem atuar sem preencher as condições legais.
2: Segundo Nicolete, a medida busca combater a atuação de falsos corretores, especialmente em plataformas digitais, e reduzir o risco de golpes. Além de reforçar a fiscalização, o parlamentar acredita que a medida valoriza os profissionais devidamente habilitados.
1: Termina agora o Jornal Câmara dos Deputados, produzido pela Rádio Câmara, com trabalhos técnicos de Wellington Teles, apresentação de Márcio Aquilissardi e Tércia Guimarães. Boa noite para você.
2: Uma ótima noite. A Voz do Brasil volta amanhã.
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0: 10 e 10.
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0: 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Começa agora.
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0: Uma viagem através do tempo. Voltar ao passado é reviver bons momentos. E, através da música, recordamos grandes emoções. Muito prazer, eu sou Jonatas Gonçalves, no comando da sua nave que te leva ao túnel do tempo com aquelas baladinhas, aquele romantismo gostoso que marcaram época nas décadas de 70, 80 e 90. Ótima quarta-feira, meio da semana. Tá preparado? Tá gostoso? Acomodado aí? Estamos no ar. A gente abre o som bonito de Nica Costa, First Love.

0: Primeiro bloco da sua viagem ao túnel do tempo com Michael Bolton, com In Marvel's Loman, Pete Haver com Rit, Dave McLean, Mayan Dew e de Nika Costa, First Love. A gente volta na sequência. Essa aqui é boa, hein? W Drive.
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Sua viagem ao túnel do tempo, Celine Dion, Bee Gees, Immortality, Sonia com Never Stop, We're From Living, The Cars com Don't Look Back, DW Drive. A gente volta na sequência com Paul Bryan, Lasting.

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Outono do Tempo, no programa The Music of Time, ouvimos de Marco Anthony, You Sing to Me, Era Divano, Glades Knight Listens to Hear e de Brian Listen. A gente volta na sequência, no quarto bloco da Máquina de Som, com Donna Summer, Aldon with Get a Heart.

Eu amo essa música com Turnerá, Donato e Stefano, sucesso de Estou e Namorado, Love Want Limited, com Our Sleeping to Cinderella Fred, e de Donna Summer, All Don't Want Gary Hart. A gente volta no penúltimo bloco com o grande sucesso de Johnny Weaver's Junior Wanna Dance.

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0: A voz dela é irreconhecível. Grande sucesso dos anos, final dos anos 80 para os anos 90. É linda, uma música arrepiante, né? De Kate Bush com Wuthering Heights. Gordon Grotty com For You, ABBA, I Have a Dream. E de Joan Rivers, Do You Wanna Dance? A gente volta na sequência com Toto Simpla.
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0: No último bloco do The Music of Time, Christopher Cross com Best There You Can Do, The Reagan's Brothers com Unchained Melody, Crooked Hearts com Give Me The Good News e The Total Simple Life. Apresentamos
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0: E a nossa parada chega no final da última estação, como planejado do The Music, né? Mas fica combinado assim, amanhã embarcaremos em mais uma edição da viagem ao túnel do tempo para a gente visitar nas décadas de 70, 80 e 90 no The Music of Time. Muito prazer, eu sou Jonatas Gonçalves, um grande beijo e até amanhã. Tchau, gente. Valeu.

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0: 3h56.
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0: Bom dia! Quintou! Bom dia, bom dia, alegria! Estamos chegando no seu rádio para mais uma edição caprichadona do Alô Bom Dia, o caprichadão número um do seu rádio, né, gente? Olha, tudo de bom para você. Estamos vivendo a quinta-feira, 20 de agosto do ano 2026. Está completando mais um ano de vida hoje? É, parabéns para você, tá? Saúde, paz, bom dia com muita alegria. Bora acordando o Brasil, despertando você. Bora nessa, tá na hora. Bora acordando, amigos caminhoneiros. Já tá no trecho, já está acompanhando o Alô. Bom dia, aquele abraço. Bom dia, tá na hora, gente. Acorda aí. Estica o corpo, desamassa essa cara. Tá na hora de acordar, viu? Bora juntos aqui no rádio. Durante duas horas, tocando o fino da música sertaneja. Passarinho que não deve nada pra ninguém já está batendo asas e você vai acordando ao som de Lourenço e Lourival, menina da aldeia, na quinta-feira gostosa. Bom dia!
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2: Bom dia, boa quinta, Brasil!

0: Irmãos de Sangue, Mato Grosso e Matias.
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2: Alô?
1: Alô? Alô, bom dia.
0: Bora pro WhatsApp, bora despertar o Brasil, bora saber quem está do outro lado, quem fala?
3: Nelo, bom dia. Opa, tô aqui ligadinho, sabe, né?
0: Boa.
3: Tô passando aí pra ele pedir uma música aí.

0: Pedro, Paulo e Alex. Ah. Eu não sei o nome da música, então pode tocar qualquer uma.
1: Opa!
0: É o voto da Fazenda Esperança, Bahia.
1: Ô, Martão, vou ver se eu tenho aqui. Acho que eu não tenho, viu? Alô?
2: O Fontenelle, bom dia, bom dia,
1: Cabo. Bom dia, Cabo.
2: Vê se acha pra nós aí, Fontenelle. Zé Mulato e Cassiano.
1: Qual?
2: O Homem é Espingarda. Faz favor pra nós, Marcelo Pichardo e Itapira.
1: Essa é boa.
2: Vai, Corinthians.
1: Aô, danado. Bora lá. Alô, alô, bom dia.
3: Ô, bom dia, Fortinelli.
1: Bom dia.
3: Aqui é Dejanir Janeiro, Nuno de Santos.
1: Você tá bom, irmão? Legal.
3: Eu vi um modão aí do Melhor da Rita aí.
1: Qual?
3: Vai é pro inferno com seu amor.
1: Ah, moda.
3: Desejando a todos aí.
1: Beleza.
3: Primeira vez minha participação aí.
1: Primeira vez.
3: Quero participar direto.
1: Seja bem-vindo. Amém.
3: Deus abençoe você, a todos aí, a sua família.
1: Obrigado, meu irmão, que Deus te abençoe. Vou programar pra você aqui, viu? Olha, vamos despertando e acordando, hein? 0800-558-0057. Essa é de 1976. Vá pro inferno com seu amor. Milionário José Rico, no programão Sertanejão número 1 do Brasil.
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2: Acorda aí, turma, tá na hora, é que...

Essa é bonita, de 1991, Christian Ralph e Holanda, época de ouro da música sertaneja, gente, época gostosa, né? Faz a gente realmente matar a saudade, relembrar é muito bom, né? Que gostoso, deixa eu mandar alusão aqui, deixa eu ver quem tá por cá também, muitas mensagens, né, que vão chegando aqui, o Jorge Chocolate tá sempre com nós, João Barbeiro, Várzea da Palma, Vandésio Buritizeiro, ô Vandésio, aquele abraço pra você, tá meninão, tá sempre com nós, né? Meu amigo Delmon, Eliezer, está com nós em Borda da Mata, meu amigo Wellington Silva em Costa Rica, Jucimar Aguiar em Paragominas, né? No Parazão, tá aqui com nós também o Marcos Ulisses em Oswaldo Cruz, aquele abraço, Joaquim Barreto tá em Resende, tá com nós. Ó, gostaria de falar pra você nesta manhã gostosa de quinta-feira que você pode fazer aí um vídeo ouvindo o Alô Bom Dia e manda aqui pro Fontenelle que eu posto aqui nas minhas redes sociais, viu? Fique à vontade, 0800 558 0057, grava seu vídeo e manda pra nós, caboclão!

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0: Estamos no ar em todo lugar, na quinta-feira gostosa. Bora acordar, bora despertar, Brasil!
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3: Fala, companheiros e companheiras, ouvintes do Alô Bom Dia e do querido amigo Sérgio Fontenelle, que quem fala com o Sidney Sertanejo. Esse é o Essência Sertaneja. Hoje, quinta-feira, desejo para vocês um ótimo dia, aonde você estiver, seja em casa ou no trabalho, que Deus abençoe. Hoje vamos falar sobre a forma de se projetar como artista e vamos usar uma história bem bacana do saudoso Barreirito.
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3: Todo mundo sabe que o artista, ele tem a sua particularidade, principalmente a respeito de como se portar, se posicionar. Mas o artista tem que ser artista aonde que ele for. E o Barreirito era assim. Você sabia que o Barreirito, quando recebia uma visita em casa, ele nunca recebia essa visita mal produzido? Ele sempre se produzia, ia no quarto, colocava a melhor roupa para receber a pessoa. Seja quem for, podia ser uma pessoa da convivência dele, que ela às vezes, ou um artista, ele sempre se preocupava com a vestimenta, como dizia meu pai. E por que que eu acho legal isso do Barreirito? É porque ele sempre se importava com a imagem que ele tinha. Porque você é aquilo que as pessoas te vê, né? E o Barreirito se preocupava muito. Por ele ser o Barreirito, ele sempre se preocupava com a imagem que passava. Isso é muito importante, porque a imagem do artista, ela também é tão grande quanto a forma de cantar, a forma de interpretar. Eu acho que isso é válido. Então o Barreirito, ele sempre fazia isso de uma forma bem bacana. E para relembrar a voz desse saudoso artista, que para mim é um dos maiores cantores da música sertaneja, que já passou pela música sertaneja, vou deixar para vocês aqui Amaremos, moda muito bacana na voz do Barreirito e que ficou eternizada principalmente na forma de interpretar desse grande artista. Que Deus abençoe a sua quinta-feira. Aqui é o Dinei Sertanejo, esse é mais um Essência Sertaneja. Até amanhã, um abraço, tchau.

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1: Bora despertar, turma. Bora acordar. Vamos que vamos. Quintou, gente. Coloca um sorrisão no rosto. Vem comigo aqui, ó.
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0: Parada Dura, Chuva de Mulher. No Alô, Bom Dia, o programão sertanejão número 1 do Brasil.
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2: Alô?
1: Alô? Alô, bom dia.
0: Bora pro WhatsApp do Alô, bom dia. Alô?
3: Bom dia, Sérgio Fortunato.
0: Bom dia.
3: Aqui é a Nira, do bairro dos Pereiros.
0: Oi.
3: Gostaria de ouvir Nossa Senhora Aparecida.
0: Boa.
3: Ofereço pra você e todos os ouvintes aqui do bairro Pereira. Obrigado, bom dia.
4: Fontinelli, toca pra mim Relógio Quebrado e oferece pro meu marido Fernando, ouvindo aqui do sul de Minas Gerais, Eliane.
5: Ô, caboclo, bom dia, mandar aquele modão pra nós lá vai a chalana, bem longe se vai, tocando os remansos no rio Paraguai, é chupa, pá, tchu, tchu,

Nestor e Nestorzinho, relógio quebrado no caprichadão número 1 do seu rádio. Ô Fontenelle, tem essa no seu pendrive? Tem essa e muitas, mas muitas outras modas, afinal de contas, são mais de 3 mil modas. Gente, gente, gente, é o fino da música sertaneja na palma da sua mão. 0800-558-0057. Você pede comigo hoje? 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Manda aqui para mim, que eu mando para você, tá? Já mando para você amanhã, na sexta-feira. O Alberto tá em Taubaté. Ô Alberto, bom dia. O Carlos Lobão, carreteiro, tá com nós também. Chico Mineiro tá em São Sebastião, Vilmar Soares em Pirapora. A Sueli Damasceno tá com a gente em Sobradinho, no DF. Aquele abraço, viu? Alô, meu amigo William. Está em São José do Divino, Minas Gerais, acompanhando o Fontenelle. Maurício está em São José do Rio Preto. Você manda o pendrive aqui também em casa, ô Fontenelle? Claro que eu mando. 0800-558-0057. Pede comigo hoje, tá? Já mando pra você amanhã mesmo. São mais de 3 mil modas, é o fino da música sertaneja na palma da sua mão, tá bom? Pendrive eu tenho hoje de madeira e tenho também o de metal, tá? É, o de madeira é mais rústico, e o de metal, Fontenelle, é mais compacto, tá bom? E o repertório é o mesmo, tá bom? Não muda, o que muda é o modelo. Você pede aqui que eu te mando fotos, listagem com o nome de todas as duplas que tem no pendrivezão caprichadão, é desse modelo sertanejão, Brasil!

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3: Bom dia, você ouvinte do programa Alô Bom Dia, meu amigo Sérgio Fontenelle. De volta com você, Centro do Agro. E hoje vamos falar de um dos maiores geradores de oportunidades do nosso país, o agronegócio. Quando pensamos no campo, muitas vezes focamos na produção, mas o agro é muito mais do que isso. Ele emprega milhões de brasileiros, não só nas fazendas, mas em toda a cadeia produtiva, nas indústrias de máquinas e insumos, no transporte, no processo de alimentos, na pesquisa, na tecnologia, na comercialização. São diversas as profissões e os talentos que encontram no agronegócio um caminho para o desenvolvimento. É um setor que movimenta a economia e cria um mar de oportunidades para o nosso povo. O agro é emprego, o agro é

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2: Mococa e Moraci, jardineira do adeus na quinta-feira, caprichadona do rádio, bom dia!
3: Alô!

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1: 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Alô, bom dia!
2: Bom dia, gente! Obrigado pela audiência! Boa quinta-feira, turma!

0: esperando.
1: Valderi Misael, meu jacarandá, bom dia.
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3: Alô?
4: Alô?
2: Alô? Alô, bom dia.
1: Bora pro WhatsApp, bora saber quem está do outro lado. Bom dia.
5: Bom dia, Fontenelle. Bom dia, meu guerreiro.
1: Bom dia.
5: Como é que tá as coisas? Tudo bem? Tudo na santa paz de Deus?
1: Chique bacanizado. Alô, bom dia.
6: Bom dia, Sadinho. Que Deus abençoe você, sua família, meu amigo. Toque pra nós aí, trio parada do... Qual que é o trio parada do...
1: Boa.
6: Beleza? Bom dia.
1: Bom dia, Vandésio, alô.
5: Bom dia, Fontenelle, bom dia. Estamos aqui na escuta.
1: No pé do ei?
5: Manda um modão pra nós aí.
1: Caprichadão, tem Chico Rei Paraná. Um degrau na escada, na quinta-feira gostosa.
7: Alô, bom dia.

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2: Olha, o Giovanni e também a Thaís estão em Gaspar. Estão aqui com o Fontenelle, na quinta-feira gostosa do rádio.

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3: 4h55.
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0: Estamos juntos em mais uma hora gostosa aqui no Alô Bom Dia, viu? Hora de número 2 começando a partir de agora. Eu tô com você, quero você aqui. Bom dia!
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3: Deus abençoe você e toda a sua família. Que alegria estar aqui com você, começando mais uma quinta-feira abençoada, começando aqui no Alô Bom Dia com Sérgio Fontenelle. Eu tenho certeza de que Deus vai falar muito ao seu coração através deste programa.
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3: 1 João capítulo 4, versículo de 7 a 8. Caríssimos, amemo-nos uns aos outros, porque o amor vem de Deus. O amor não vem do diabo. O amor vem de Deus. E todo aquele que ama nasceu de Deus e conhece Deus. Então, se eu amo é porque eu nasci de Deus. Se eu amo é porque eu conheço a Deus. Se eu amo é porque o amor vem de Deus. Quem não ama não chegou a conhecer Deus. Veja, não amo é uma pessoa que não conhece a Deus. Porque Deus é amor. Agora, 1 João capítulo 4, versículo 16, Deus é amor, quem permanece no amor, permanece com Deus e Deus permanece com ele. É forte essas palavras. Não é tão fácil amar, principalmente aquele que faz mal para conosco. Deus é amor e, portanto, ir contra o amor é ir contra Deus. Ir contra o amor é ir contra Deus. Deu para entender? Não quero amar tal pessoa. Na verdade, você não está indo contra esta pessoa somente. Você também está indo contra Deus. Gente, isso é muito sério. Isto é muito sério. Não quero amar esta pessoa. Você está indo contra ela, mas também contra Deus. Assim como quem tem amor tem Deus. Não foi isso que a palavra de Deus disse hoje? Do mesmo modo, quem tem ódio tem o diabo habitando em si. Mateus 5, 44 a 45, ora eu vos digo, amai os vossos inimigos e orai por aqueles que vos perseguem, assim vos tornareis filhos do vosso Pai que está nos céus. Isso é ódio, quando eu desejo livremente o mal do meu irmão. 1 João, capítulo 3, versículo de 14 a 15, vai explicitar isso mais ainda. E nós vimos e testemunhamos que o Pai enviou o seu Filho como Salvador do mundo. Todo aquele que proclama que Jesus, ou melhor, 3 de 14 a 15. Nós sabemos que fomos transladados da morte para a vida porque amamos os nossos irmãos. Quem não ama, permanece na morte. Quem odeia seu irmão é assassino. E sabeis que a vida eterna não permanece em nenhum assassino. Essa palavra é muito forte. É muito forte. Nós sabemos que fomos transladados da morte para a vida porque amamos nossos irmãos. Quem não ama permanece na morte. Quem odeia seu irmão é assassino. E sabeis que a vida eterna não permanece em nenhum assassino. Que meu coração não tenha espaço para o ódio. Que meu coração não tenha espaço para o ódio. Pai, Filho e Espírito Santo.
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3: Eu quero clamar agora por você, quero clamar pela sua família. Vem Espírito Santo, enche todos os que estão acompanhando este programa agora. Libera, Senhor, para esta pessoa o que ela mais precisa, para o corpo e para a alma. Libera, Senhor, curas e libertações em nome de Jesus para esta pessoa que escuta e para toda a sua família. Eu clamo a tua poderosa bênção. Visita agora com bênção de proteção, a bênção que só o Senhor pode dar. Abençoe-vos o Deus Todo-Poderoso, Pai e Filho e Espírito Santo. Amém.
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3: E eu quero lembrar você, se você quiser ouvir mais pregações, mais meditação da palavra, basta você me acompanhar no meu canal do YouTube, Frei Gilson / Som do Monte, no meu Instagram, no meu Facebook, no meu TikTok, e lá você vai encontrar muito mais palavra de Deus para você.
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0: De volta amanhã no Alô Bom Dia, o caprichadão número 1 do seu rádio. Já manda pra mim aqui o dia e o horário que você tá ouvindo essa moda aqui do João Torres, tá? Que eu vou caprichar aqui no seu cadastro. Manda aí, 0800 558 0057.
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2: Alô, bom dia!
3: Bom dia, com muita alegria, estamos vivendo a quinta-feira, mais que especial, quinta-feira gostosa!
1: Bom dia!
4: Alô, bom dia!

0: Ivone Sant'Angelo, o que eu sinto por você aqui no Alô Bom Dia, o caprichadão número um do seu rádio.
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2: Alô, bom dia!
3: Alô, bom dia!
0: Bora zapear com o Brasil, bora conversar com a caboclada, alô?
4: E aí, Fontenelle, bom dia,
0: bom dia.
4: Tudo bem? Que é o Francisco de São Carlos.
0: Ô, Francisco.
4: Bom dia pra você, bom dia pra todos aí da rádio, bom trabalho.
0: Amém.
4: Toca minhas músicas lá, viu? Eu tô sempre ouvindo, viu?
0: Sempre ligado com nós. Alô, bom dia.
5: Oi, Sérgio.
0: Opa.
5: Eu quero pedir uma música aí. O título dessa música é Só por Deus.
0: Modão.
5: Quem canta essa música é João Mulato e Douradinho.
0: Vou tocar pra você e pro Francisco que gosta, né, Chicão? Alô.
6: Bom dia, Fontenelle.
0: Bom dia.
6: Eu sou Edilson de Itapira e sempre escuto vocês.
0: Oi, irmão.
6: Manda um modão aí de Sérgio Reis.
0: Aô, vou caprichar uma bonitona do Sérgio, tá? Ó, Só por Deus, João Mulato e Douradinho na quinta-feira gostosa.
1: Alô, bom dia.

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1: Eu tô aqui, tô no rádio, tô na internet. Bom dia, gente.

Essa é bonitona, hein? Sérgio Reis, o menino da gaita, no Alô Bom Dia, o caprichadão número um do seu rádio, na quinta-feira mais gostosa do Brasil. Fontenelle, tem essa modona aí do Sérgio Reis no seu pendrive? Tem não só essa, mas muitas outras, tá? Tem os grandes sucessos do Sérgio, do Tião Carreira e Pardinho, Milionários é Rico, tem Zezé de Camargo e Luciano, João Mineiro e Marciano. Gente, olha, eu tenho mais de 3 mil modas neste pendrive, tá? Você pode pedir comigo hoje, eu vou mandar pra você amanhã, tá bom? Na sexta-feira. Então manda aqui 0800-558-0057. 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

0: programão sertanejão número 1 do Brasil. Ah, quinta-feira começando, que dia gostoso, que dia bonito. Bora juntos, bora tocando moda boa.
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3: Com os freios dos caminhões e implementos, todo cuidado é pouco. Exigidos ao máximo, são uma grande fonte de acidentes e incêndios. Até serviços que parecem simples, como regular as catracas, exigem um bom preparo, bastante atenção e informações técnicas confiáveis. Um primeiro passo, muitas vezes ignorado, é medir o curso livre dos freios em todas as rodas, checar o valor original e ajustar as medidas. Também é preciso conferir se todas as catracas estão perfeitas, se não adaptaram peças diferentes no mesmo eixo ou instalaram itens errados. Na hora de regular, seja um modelo manual ou automático, é necessário ter o valor exato do retorno. Costuma variar entre 1/4 e 3/4 de volta. Nunca tente reduzir as folgas das lonas, envenenar as válvulas, mudar a distribuição entre o caminhão e o implemento ou montar peças maiores. O próximo passo é lubrificar as catracas com a graxa correta, à base de lítio com bisulfeto de molibdênio. É a mesma usada nas cruzetas. A aplicação deve ser feita na medida certa. O excesso de lubrificante pode intervir no funcionamento ou até dar um calço hidráulico. Para garantir que tudo ficou perfeito, é recomendado fazer um teste de rodagem bem variado. O ideal é refazer esse serviço a cada 5 mil quilômetros. 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Visite minutodocaminhão.com.br. Aqui todo dia tem novidade para você.
0: Bom dia, boa quinta-feira. Os Agrobóis, mundão esquisito.

0: É chicotada neles.
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0: Seu rádio, boa quinta-feira!
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1: Alô? Alô, bom dia!
0: Bora zapear pelo Brasil, bora falar com a cabocrada que vai acordando. Alô, quem fala?
4: Bom dia, Fontenelle. Bom dia. Aqui é Adalberto de Recife, na sintonia do seu programa.
0: Olá, Adalberto.
4: Por favor, envia um alusão pra minha esposa Célia, minha mãe Dulcinea, lá na cidade do Recife, é uma parenta. Um abração pra você aí, Fontenelle. Saúde, sucesso e tudo de bom.
0: Amém, meu irmão. Saúde e paz pra todos nós, né? Alô?
5: Bom dia, Sérgio Fontenelle.
0: Bom dia, alegria.
5: É o Mário Gabroves, aqui de Pitanga, estado do Paraná.
0: Ô, Mário!
5: Quero pedir uma música aí, com Lio e Léo, Sonho de Caboclo.
0: Ei, moda caprichada, hein? Alô, bom dia!
6: Alô, bom dia, meu amigo Sérgio Montinelli, aqui é o Jô Chocolate de Paraíba do Sul.
0: Ô, Jorjão!
6: Gostaria de ouvir aí, no modão. Casa de Caboclo com Rick Renner.
0: Moda boa.
6: Uma música gostosa, um modão gostoso.
0: Você é caprichado, hein, Jorjão? Aquele abração especial pra você, gente. Vai participando 0800-558-0057. Estamos vivendo uma quinta-feira super gostosa.
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2: 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Bora colocar um sorrisão gostoso neste rosto.

0: Liu e Léo, sonho de caboclo no Alô Bom Dia, o caprichadão número 1 do seu rádio. 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
0: 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Boa quinta!

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0: Aqui tem muita música boa, alegria. Você desperta para mais uma quinta-feira super feliz, né, gente? Coloca um sorrisão no rosto e vem comigo.
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3: Sérgio Fontenelle, amigos do Alô, bom dia. Nós estamos aqui para contar a história da música sertaneja. Quer saber de mais histórias? Acompanhe o César Galones na internet, arroba César Galones TV. Eu te espero lá para a gente conversar num particular muito especial sobre música sertaneja. Bom, Sérgio Fontenelle, depois que as Galvão passaram a se chamar As Galvão, tiraram Irmãs, porque a numerologia achou que Irmãs estavam atrasando o sucesso das duas, veio ali na década de 80 o encontro das Galvão com o maestro Mário Campanha. E a Meire e o Mário, eles se apaixonaram. Se apaixonaram, começaram um relacionamento amoroso. E aí, Sérgio Fontenelle, olha uma curiosidade das duas, né? A Meire, ela estava perdidamente apaixonada pelo Mário. Inclusive, o Mário não se decidia, não sabia se ia assumir o namoro ou não, né? Por conta de umas particularidades dele, que a gente não pode falar aqui. Então, ele não sabia se dava o grito de liberdade e assumia a Meire ou se ficava naquela, aqueles encontrozinhos às escuras, né? Aquilo que você conhece. Bom, aí, um dia, a Meire e a Marilene tinham uma agenda em Joinville, Santa Catarina. E elas estavam hospedadas no hotel. E um dos músicos que estavam com elas, nada mais, nada menos do que o maestro e compositor Carlos Randall. O Randall estava lá no mesmo hotel. E aí, nesta viagem, o Mário, por problemas pessoais, né, não pôde estar com elas, que o Mário também era músico da banda, ele que orquestrava a banda das Galvão, né? E aí o Mário não pôde estar com elas. Aí, a Meire, no café da manhã, falou pro Randall: ah, Randall, eu vou tomar uma decisão da minha vida. Não dá mais pra ficar vivendo só de pedacinhos, sabe? Ficar ali, né? Uma hora ele vem, outra hora ele some. Ah, pedacinhos eu não quero mais. O Randall, que é um dos maiores compositores do Brasil, pegou no ar e fez um dos maiores sucessos das Galvão, que é Pedacinhos, né? Eu sinto que chegou a hora de uma decisão. Então, foi assim que surgiu a música Pedacinhos. Foi nesse período em que a Meire queria que o Campanha tomasse uma decisão. História da música sertaneja, Sérgio Fontenelle. Amanhã a gente volta com o último capítulo de As Galvão, aqui no Alô, Bom Dia.

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0: Gian Giovanni, te amo. Moda bonita, caprichada, na quinta-feira mais gostosa do rádio.
1: Você pediu, você participou. 0800-558-0057.
2: Alô?
3: Alô?
1: Alô, bom dia.
0: Bora lá pro WhatsApp, bora falar com a turma cabocrada que vai despertando cedo. Alô, quem fala?
4: Aqui quem tá falando é o Marcos.
0: Ô, Marcos.
4: De Araraquara, São Paulo. Se for possível,
0: boa.
4: Toca um modão de viola pra nós aí.
0: Agora.
4: Peito Sadio.
0: Boa.
4: Que oferece pra todos os seus ouvintes.
0: Alô, irmão, essa é bonitona, vou caprichar pra você. Alô, bom dia.
5: Bom dia, Fontinelli.
0: Dia.
5: Tudo bem com você aí?
0: Bom
5: toca
0: demais.
5: Toca um modão pra nós aí, é o frio da madrugada. Com Rio Negro e Solimões.
0: Aí é moda,
5: muito
0: hein?
5: Bom dia, aqui é o Newton.
0: Valeu!
5: Aqui de Jacutinga.
0: Sempre com nós por cá na quinta-feira. Alô, bom dia.
6: Bom dia, Fontinelli.
0: Bom dia!
6: Aqui é o Joaquim, Itatiaia.
0: Ô, Joaquim.
6: Por favor, troca uma música pra mim.
0: Qual?
6: Com Vieira e Vieirinha.
0: Certo.
6: Se puder ser.
0: Ô, meu irmão, deixa comigo.
6: E muito obrigado. Que Deus te proteja.
0: Amém.
6: Eu te ouvi em Deus. Tinha que começar o programa já. Tá te esperando, tá? Tchau.
0: Valeu, irmão. Deus te abençoe. Ó, Lopes e Garate, pra não te perder. Boa quinta-feira pra você, gente. Bora juntos aqui no rádio.
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1: Bom dia com muita alegria, boa quinta-feira, gente, bora acordando, bora despertando. Ah, fim de semana já tá se aproximando, né? E a gente já tá no clima gostoso, ouvindo moda boa, modão caprichado. Alô, você do trecho, caminhoneiros, muito obrigado.

caprichadona, Gino Ingênuo, a viola chorou aqui no Alô Bom Dia e chorou lindo durante essas duas horas, mas agora é hora de tirar o time de campo. Eu estou indo nessa e eu volto amanhã no mesmo horário. Quem chegar primeiro espera. Me siga nas redes sociais, arroba Sérgio Fontenelle com TI2LY. Eu estou lá aguardando você, tá? Me segue lá, manda uma mensagem, fala que você veio pelo rádio que eu te sigo de volta. Bom dia, boa quinta!

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2: 5h57.
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4: Oi, meu povo, muito bom dia!
1: Bom dia, bom dia!
4: Bom dia, gente boa, bom dia, gente linda! Olá, Parazão, olá, Brasilzão de meu Deus! Bom dia, mundo! Eu estou pintando, chegando na área! Sou teu amigo Taru e olha que eu cheguei chegando, hein? Bom dia para você, aquele abraço, meu carinho todo especial! Abrindo bem, bem meus braços mesmo para te abraçar, viu? Eita, aquele bom dia do tamanho do meu sorriso! Bom dia pra você, chegando de coração aberto, com muito amor, com muito carinho e, claro, muito, muito respeito por todos vocês. Até 7h50 eu faço a sua companhia aqui no nosso
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4: Acorda você com alegria e disposição pra vencer, pra encarar mais um dia. Desperte pra vencer, acorde pra ser feliz. Vem ser feliz com a gente aqui na rede de rádio Açaí FM. Bom dia, Marajó, 104.9 Açaí FM, Gurupá. Bom dia também a turma de Alenquer e Redondeza, através da 96.5 Açaí FM Alenquer. Olá, Oriximirá e região, aquele abraço, sintam-se abraçados, aqui através da 96.3 Açaí FM, Oriximirá. Vem muito mais aí, você não perde por esperar, ok? Olha, então salve você, salve hoje, 20 de agosto de 2026, rapaz, 20 de agosto. Lembrando que entre santos e santas de hoje, a Igreja Católica festeja São Bernardo de Claraval. Monge cistercense, abade, foi doutor da igreja, né? Atraía muitos assim para a ordem.

0: são 6 horas e 10 minutos. Eu espero que a sua noite tenha sido assim, com a sua sereia do lado aí, com muito namoro, não é? É isso aí, com a lua se escondendo, exatamente, dando vez agora para o sol, né? Que tá brilhando, já está começando a aparecer, né? E dando as suas caras, brilhando para todo mundo e para você também, porque afinal de contas, o sol nasce para todos! É isso aí! Vamos nessa aqui no nosso Acorda Pará. Beleza? Mandando um grande abraço especial. Seu Alcides lá no bairro do Penta. Aquele abração para o Benedito no Curumu de Óbidos também. A dona Ivoneide Carvalho lá no Camburão, no município de Alenquer. Aquele abraço também especial aos nossos amigos lá na linha do Santo Monte Alegre. O Pedro Vitor e o Jorge Vitor. Meu amigo Adinaldo também. A turma legal aí do Tapará. Aquele abração. Seu Alonso e dona Lídia lá no Jatuaraninha também. Bom dia. Né? Lá para o meu amigo Corujão. Na cidade de Juruti também, aquele abraço. Seu Mundico, dona Sebastiana, lá no Curupira, onde está também a dona Elizabeth, que ouve todos os dias o nosso Acorda Pará. Valeu, a turma legal, Francinei, Carlinhos, todos aí em Gurupá. Também aquele abraço, levando você, meu amigo aposentado, lembrando você, pensionista, que precisa de grana, empréstimos para aposentados, pensionistas do INSS, servidores federais e antecipação do FGTS. 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Bom dia, meus amigos motoristas. Aquele abraço para você, meu amigo também na sua embarcação. Aquele abraço, nossos cumprimentos. 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Você sabe, tá chegando, fez sexta-feira, tá chegando. Hoje já é quinta, né? 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Agora são 6h13 aqui no nosso Acorda Pará. Muito bom dia.
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4: 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Opa, vem ser feliz com a gente, agora são 6h20. Eita, o que a gente não faz por amor, hein? Bom dia.

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3: E aí, tudo bem com você? Como é que tá por aí? 10h39, bom dia, Açaí. Obrigado pela companhia, tudo tranquilo? Quinta-feira? Hoje é quinta, tá? Hoje não é sexta-feira não, apesar de que o final de semana foi movimentadíssimo aqui em Oriximiná. Quero agradecer aí a presença, a participação de toda essa moça. A presença espiritual, né? Eu tô aqui no estúdio e você tá do outro lado. Mas agradecer demais aí você que sempre participou com a gente, sempre participa com a gente todos os dias pelo nosso WhatsApp 992-33-2001. Recebendo essa energia positiva de todos vocês aí do outro lado é muito bom. Trabalhar sempre com essa energia positiva, você mandando mensagens, você interagindo com a gente pelo nosso WhatsApp. Minha amiga Rosiane, aquele abraço. A turma também, meu amigo Fábio Sarapó, obrigado pela companhia. A turma lá em Boa Vista, meu amigo Matheus, meu amigo Carlos, grande abraço, obrigado pela audiência, sintonizados também aí com a gente no trânsito aí, no aparelho de som, você que tá na sua casa, você, minha amiga dona de casa, aquele abraço. Aparelho de som é antigo, né? Eu acho que quase ninguém tem ainda, tem mais aqueles aparelhos de som grande com aquelas caixonas, aí tem o toca-discos, isso daí já é relíquia. Você que tá com a sua boombox, agora é assim, né? Você que tá com a sua boombox, ouvindo em alto som, aquele abraço. Obrigado pela audiência, meu amigo, minha amiga.

0: Um abraço para você que está aí no, na sua embarcação, você que está ouvindo a rádio Açaí FM no interior. A gente agradece demais a sua audiência. Daqui a pouco, às 11 em ponto, tem o programa Clássicos da Açaí, com muita música do passado para você matar saudades aqui na Açaí FM, a rádio Pai d'Égua de ouvir. Vamos nessa, aqui você sabe, né? É um sucesso atrás do outro.
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0: Léo Foguete, cópia proibida, 10h42 na Açaí.

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1: 10h56.
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1: 11 em ponto aqui na Açaí FM. Tá começando os clássicos da Açaí para você matar saudades e recordar muita coisa boa. E a gente começa os clássicos de hoje. Essa daqui é do ano de 1994. Bon Jovi, Always.

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1: 11h20 na Açaí FM. Muito bom dia para você sintonizado aqui nos Clássicos da Açaí. Rolando sempre as melhores músicas para você matar a saudade. Zé Ramalho, Chão de Giz.

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1: 11h40 aqui na 100 FM. Bom dia pra você que tá sintonizado na melhor. Obrigado pela sua companhia. Tá almoçando agora? Aquele abraço pra você. Bom apetite. Obrigado pela audiência. Onde quer que você esteja, sintonizado aqui na Açaí. Os clássicos da Açaí pra você matar saudades. Hanson, Save Me.

0: 11h50 aqui na Açaí FM, faltando 10 minutos para o meio-dia. Os Paralamas do Sucesso Alagados, rolou também Toto com Africa, Hanson, Save Me. Vou deixando as últimas aqui dos clássicos da Açaí FM. Eu volto amanhã às 8 da manhã no programa Bom Dia Açaí. E na sequência a gente rola para você os clássicos da Açaí com muita música para você curtir e matar saudades. Um grande abraço do teu amigo aqui, Sidney Barroso. Tá chegando ela, Natália Viana, no Açaí na Veia. Um abraço para você e até amanhã.
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1: 11:54.
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1: Opa, chegando aqui com você com mais uma edição do nosso Açaí na veia. Chega mais, meu amor, aumenta o volume porque a nossa vibe agora vai ser super gostosa. Ainda mais hoje, quinta-feira, dia 20 de agosto de 2026. A sua amiga Natália Viana já está enroteando para trazer os melhores sucessos e principalmente aqueles que marcaram época. Como eu falei, hoje é quinta-feira, dia de TBT e é dia da gente relembrar bons momentos ouvindo música aqui na nossa programação. Você que quer ouvir uma música muito específica, assim, que marcou sua juventude, marcou o tempo de matinê, que você dançava muito, né? Paquerou bastante, ia com os primos, ó. É só interagir e participar. Mande sua mensagem para o 939-92-33-2001. Rádio Açaí FM, Rádio Pai Dégua de ouvir. E começando com ela, com a nossa saudosa Marília Mendonça. Foi por conveniência.

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1: A rádio Pai Dégua de ouvir, agora são 12:13. Muito boa tarde. Você sentiu, né? Sentiu a vibe de como vai ser o nosso programa do dia de hoje. Quinta-feira, TBT, relembrando bons momentos, curtindo ótimas músicas que marcaram época. E já chegando aqui para mandar um super alozaço para o meu ouvinte incrível que está sintonizado. É o Pedro, que está na sintonia do nosso programa do dia de hoje. O seu sogro Orlando, a sua sogra Railda e a sua princesa Rose Salles. Muito obrigada pela sua audiência. Muito obrigada por me permitir estar aqui com você na sua casa, tá certo? Muito obrigada mesmo. Também mandar um alôzaço para Josi Silva, do Caipuru de Fora, que tá sintonizado, pedindo aqui uma música dos anos 94, é isso? De 1994? Tá certo, pode deixar. A vibe vai ser essa, então é só você pedir sua música que eu vou ter o prazer de te atender com todo amor e com todo carinho. Mande sua mensagem para o 93992-33-2001 e também mandando um alôzaço para o Deni, que está em Alter do Chão, tá ouvindo nossa programação e mandando um alôzaço para o Robert Canto, que ele foi anunciado ontem como um dos mais novos coreógrafos do Boto Tucuxi. Eita, coisa boa, tá certo. E como nós estamos bem perto do Sairé, ele pediu pra tocar um carimbó aqui bem legal de alguma das agremiações, mas especificamente, né, do Tucuxi. E pode deixar, viu? Vai curtir agora. E é, faça isso, faça igual o Dani. Manda tua mensagem, diga de onde tá ouvindo e peça a sua música com todo amor e com todo carinho. E agora vamos entrar na vibe do Sairé com carimbó ao som do Boto Tucuxi.

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1: Meio-dia e 36, chegando para você mais uma edição do nosso Açaí News, trazendo informação com credibilidade para poder você ficar atualizado de tudo que está acontecendo na nossa região, no Brasil e no mundo. E para você que utiliza o Pix, muita atenção a essa informação, pois o Pix, a partir do mês de setembro, irá ficar mais rígido. Então, fique atento agora às mudanças que irão acontecer. O Pix ele vai passar por uma nova rodada de mudanças voltadas à segurança das transações. A partir de setembro, o Banco Central pretende reforçar os mecanismos usados para identificar fraudes e aumentar as chances de recuperar valores enviados por vítimas de golpes. As alterações não mudam a forma como o consumidor realiza o Pix no dia a dia. Continua a mesma coisa a questão de transação. Porém, o foco está principalmente nos procedimentos adotados pelos bancos e demais instituições financeiras quando uma transferência é contestada por suspeita de fraude. E uma das medidas envolve o mecanismo especial de devolução, o MED, utilizado em casos de fraude para tentar bloquear e recuperar recursos. Com o novo procedimento, as instituições poderão consultar informações sobre o histórico da movimentação no momento em que uma ocorrência for registrada. Na prática, a mudança busca dificultar uma estratégia comum entre criminosos: transferir rapidamente o dinheiro recebido para várias outras contas. Ao espalhar os valores, os golpistas dificultam o trabalho das instituições na localização dos recursos e reduzem as chances de devolução. E outra frente em desenvolvimento pelo Banco Central envolve a criação de um indicador capaz de estimar a possibilidade de uma transação ser fraudulenta. A ferramenta deverá utilizar inteligência artificial e técnicas de aprendizado de máquina para analisar operações em tempo real. A ideia é fornecer aos bancos uma espécie de pontuação de risco que possa auxiliar os sistemas de segurança na identificação de movimentações fora do padrão. E a disponibilização desse mecanismo, porém, ainda depende de avaliações técnicas e jurídicas realizadas pelo próprio Banco Central. Então, o reforço da fiscalização também poderá atingir instituições financeiras consideradas vulneráveis e problemas de segurança. Então, o Banco Central vai avaliar a adoção de medidas cautelares para empresas que apresentem falhas capazes de aumentar o risco de fraude. Então, a informação em relação às atualizações que vão ocorrer no Pix a partir do mês de setembro. E eu retorno com mais uma edição do Repórter Açaí, o Açaí News, agora na nossa programação, a partir de 1:30 da tarde.
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1: Meio-dia, 53, chegando para você mais uma programação incrível de informação, de qualidade. Agora vamos falar de algo que me fez refletir bastante. Eu acredito que vai tocar em você. Você que utiliza as redes sociais já deve ter visto a nova trend que está sendo utilizada, né? Eu acho chique tal coisa. E essa trend é destinada a vários nichos. Natália, que é nicho? São vários segmentos, né? A questão, por exemplo, quem é da área da beleza, quem é da área de comunicação. Eu acho chique, comunicador que faz isso e aquilo. E Ana Maria Braga, no seu programa, ela sempre traz logo no início uma reflexão, né? Falando uma mensagem, trazendo algo pra gente refletir sobre tal coisa. E ela abriu o jogo, né? Sobre os seus gostos envolvendo essa nova trend. E ela disse assim, não é sobre roupa, bolsa ou sapato, hein? Então, a Ana Maria Braga, ela abriu o jogo e revelou alguns gestos e traços de personalidade que considera chique. Na última quarta-feira. E nas suas redes sociais, a veterana listou uma série de comportamentos que não são do seu agrado, com atributos ligados à fé, à vida profissional e até à maneira de encarar problemas. Ela disse assim, pra mim, chique mesmo é o jeito que a pessoa escolhe viver, comer com vontade, rir de si mesma, falar a verdade. Isso é chique. Chique também é se emocionar sem vergonha, estudar, se preparar, respeitar o tempo do outro e, principalmente, tratar bem quem cruza o nosso caminho. Seja gente ou animalzinho, legendou ela nessa frase, né? E a Ana, ela acrescentou ainda outros tópicos muito importantes, dizendo, acho chique quem não desiste, que tem fé e acredita, acho chique gente pontual, que respeita o tempo do outro. E a publicação dela faz parte dessa trend, né? Coisas que eu acho chique. E que tomou uma proporção muito grande nas redes sociais, né? Nas últimas semanas, famosos e anônimos compartilham hábitos simples, lições de vida e valores pessoais que consideram elegantes, muito além de bens materiais ou artigos luxuosos. E ontem mesmo, com essa trend toda que muitos estão fazendo, surgiu um vídeo muito interessante em relação a isso, né? Se você precisar ter que parecer algo que não é só para agradar os outros, eu acho que você está vivendo errado, o comportamento totalmente errado. E isso traz uma reflexão para a gente muito, muito importante, porque muitas das vezes tem algumas pessoas que postam ou publicam ou agem ou fazem coisas que não é da sua realidade para parecer alguma outra coisa e isso aí acaba, ela mesma acaba se enganando, né, em relação a isso. E essa trend traz essa reflexão pra gente, né, que às vezes coisas chiques são coisas simples. O chique mesmo é ter a pessoa que a gente gosta do nosso lado, chique mesmo é a gente ser educado, tratar bem o próximo, respeitar o próximo. Acho que isso é um ponto muito importante de chiqueza, né? De chiqueza, de elegância. Então, eu acho que a gente tem que, às vezes, olhar algumas trends com um olhar bem mais profundo como essa, que às vezes chique não é ter carro do ano, o iPhone do ano, ou ter, né, a roupa de marca, ter a Gucci, a Louis Vuitton, ou a maquiagem do ano. Eu acredito que chiqueza vai muito além, né? A educação, principalmente, é elegantérrimo demais. É chiquíssimo, não é nem chiqueza, né? É chiquíssimo, que é a pronúncia correta. Então, às vezes a gente tem que refletir sobre essas questões. Em que parte da sua vida, em que situação da sua vida você está sendo chique e elegante? Principalmente com você mesmo. Você tem fé? Acredita? Então você está sendo chiquíssimo demais. Então aí, gente, muito bacana trazer essa reflexão. E ela falou sobre isso no programa do dia de hoje. Ela publicou ontem, mas ela falou hoje sobre isso também, gente. Que demais. E falando um pouquinho mais sobre aqui sobre os nossos artistas. Ontem ocorreu o sepultamento da artista, atriz Laura Cardoso. E a família já marcou a missa de sétimo dia, né? Trazendo aí informação que vai ser aberta ao público. Então todos os fãs, os simpatizantes que amavam o trabalho dela irão poder participar desse momento de celebração. E momento de prestar as últimas homenagens, né? Que é um momento muito propício a isso. Então, informação com credibilidade pra você sobre os nossos artistas. E eu peço que você não saia daí, sabe por quê? Daqui a pouquinho tem muito mais informação, tem o seu alô, então tô aguardando aqui a sua mensagem no zap, tá? 93992 33 2001.

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1: 1:02.
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1: 1:38, chegando para você mais uma edição do nosso Açaí News e trazendo informação de nossa região. Uma máquina tomba e vaza óleo em igarapé de Alter do Chão. Um trator de esteira usado para derrubar árvores tombou na margem do igarapé do Sorrisal em Alter do Chão, Santarém, no oeste do Pará, e derramou óleo na água. E vídeos gravados pelos moradores mostram a máquina de lado em uma mancha escura de combustível se espalhando pela superfície do igarapé. A data e o horário exatos do acidente não foram confirmados pelas informações disponíveis até o momento. E o G1 busca esclarecimentos junto aos órgãos responsáveis para confirmar quando ocorreu o tombamento e quais providências foram adotadas. As imagens registradas no local mostram a máquina de esteira tombada em uma área de vegetação derrubada e outro vídeo é possível observar as manchas sobre o igarapé. E um morador chegou a tocar na água e mostrou os dedos sujos de óleo, dizendo: "Olha como a minha mão ficou de óleo", relatou durante a gravação. E a presença do produto no igarapé provocou preocupação entre os moradores da região, principalmente pelo possível impacto sobre a qualidade da água e a fauna e flora existentes no curso da água. Diante do vazamento, moradores cobram uma ação imediata das autoridades para verificar a extensão da possível contaminação, que é conter o óleo e avaliar eventuais danos ambientais. Mas foi informação para você nesta edição em relação aqui à nossa região. E sobre o esporte a nível nacional, o Maracanã será palco de abertura da Copa do Mundo Feminino do Futebol, isso mesmo. A seleção feminina do Brasil abrirá a Copa do Mundo do ano que vem, no dia 24 de junho, no Maracanã. O anúncio foi feito na manhã desta quinta-feira, em um evento na sede da Federação Internacional de Futebol, FIFA, em Zurique, na Suíça. O estádio do Rio de Janeiro também será a sede da grande final, marcada para o dia 25 de julho. Por ser o país sede, o Brasil está garantido no Grupo A do Mundial. Após a estreia, as brasileiras voltam ao campo no dia 29 de junho, desta vez na Neoquímica Arena, em São Paulo. A campanha, na primeira fase, termina no dia 4 de julho, no Mané Garrincha, em Brasília. Os demais jogos da chave serão na Casa de Apostas Arena Fonte Nova, em Salvador, e na Arena Pernambuco, em Recife. Caso avance na liderança do grupo, a jornada rumo à final do Maracanã prevê jogos na Arena Castelão, em Fortaleza, Mineirão, em Belo Horizonte, e novamente em São Paulo, a semifinal. E se passar pelo segundo lugar, a caminhada do Brasil será na ordem Mineirão, Arena Castelão e Maracanã. A Copa Feminina terá 64 jogos em 8 cidades. A que terá mais partidas é São Paulo, 10, ou seja, será 10 jogos seguidos. E o segundo, Rio e Fortaleza, serão 9 jogos, Belo Horizonte 8, Brasília, Salvador e Porto Alegre, que tem como estádio Beira Rio, e Recife, né, serão 7 jogos. O sorteio dos grupos será em dezembro deste ano, novamente na sede da FIFA. Então aí, a gente viveu a Copa do Mundo masculino esse ano, e no próximo ano, a nossa emoção, nós iremos nos unir novamente para gente torcer pelas nossas meninas, né? Vai ser a mesma emoção, a mesma energia, porque vai ser jogos maravilhosos, ainda mais ainda, né, no nosso país. São 1:42, retorno com a última edição do Repórter Açaí, o nosso Açaí News, às 14h30.
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1: 2:02.
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aqui na nossa programação. E agora, vamos falar um pouquinho mais dos nossos artistas que cantam e encantam. E também deixa aí essas informações, um pouquinho do que acontece na sua vida na internet. Vamos falar um pouquinho mais sobre o Natan. É, antes a gente chamava ele de Natanzinho, mas o Natanzinho Lima ganhou aí o nome, né, de Natanzinho. Então ele agora é só Natan, mas tanto ele querer dar ouvido aos outros, dizendo que Natanzinho não era o nome que fosse legal pra fama dele, ó, tá vendo? Depois que ele quis de volta, já era, já foi. Então, o Natan, ele celebrou após a filha, né, chamar ele de papai, falei com você sobre isso na terça-feira, e ele disse assim, nossa, melhorou, foi o melhor momento da minha vida, melhorou muito meu dia no dia que eu ouvi a Azusa chamar de papai. Então, ele tá dando a entrevista falando sobre isso, que é um momento mágico, ainda mais ele que é pai de primeira viagem. E também ele tá falando um pouquinho sobre como é que está a sua vida após o nascimento da filha, como é que está a rotina, e ele dizendo assim que agora, quando termina os shows, ele faz de um tudo pra retornar pra casa, pra ficar perto da sua filha e da esposa, né? Então ele que tá prestes a fazer história, mais uma vez, é um dos maiores eventos do país, o cantor Natan já está em contagem regressiva para a festa do Peão de Barretos. Em uma entrevista à repórter Tati Apocalipse, o artista deu um gostinho do que os fãs poderão perceber no show dele, na apresentação dele. E ele já revelou detalhes da sua hospedagem no famoso camp do evento, onde promete uma verdadeira imersão de 7 dias. E, grato pela forma como foi acolhido na edição anterior, o cearense não escondeu a empolgação dizendo: segundo ano em Barretos, eu fui tão bem recebido, fui tão bem abraçado, que eu tô aqui de volta. E dessa vez ele fará parte do seleto grupo de estrelas de line-up de uma das datas mais aguardadas do dia 22, onde ele vai estar no palco principal. Vai estar ele, o Alok e o Gustavo Lima. E esse ano, o rei, né, do festival vai ser o Gustavo Lima. Ano passado foi a Ana Castela, então esse ano, dessa vez é o Gustavo. E para retribuir a energia dos fãs que aguardam o ano todo pela festa, o Natan planejou uma surpresa para a tarde, que antecede o show. Ele disse assim, E aí eu decidi que no dia 22 à tarde a gente vai fazer meio que ali um esquenta no camp pra galera. Que a galera se programa um ano inteiro pra passar ali uma semana, 2 semanas no camp. Aí leva a barraca, aí leva a trailer e tudo mais. Então vai ser um momento descontraído. E realmente, gente, eu não sabia como era a festa de Barreto. E é uma vibe totalmente diferente. É onde eles vão pra uma área, eles montam, né, a cidade de Barretos, né, é onde acontece o festival, onde várias pessoas, né, fazendeiros, produtores, pessoas que querem viver a experiência, eles levam um trailer, se tornam a casa deles por aqueles dias, e as pessoas se reúnem, fazem amizade, tem vários palcos no evento, então é algo bem legal. E o Natan, ele confirmou também que decidiu aderir o estilo de vida do evento, ou seja, aí eu também levei uma barraca, levei um trailer para um lugar específico. E além do espaço voltado para a curtição com o público, ele contou que haverá uma área mais tranquila, estruturada para sua namorada, né? Para garantir o conforto de todos. Então aí, gente, vai vir uma programação legal. E claro, o que houver nesse festival de Barreto, a gente vai conversar aqui com você. E não só assuntos de fora aqui da nossa região, mas também você vai ficar por dentro de tudo que acontece aqui, nossos festejos, nossos eventos. Já falando um pouquinho aqui da nossa região, ontem foi publicado que no dia 8 e 9 de outubro vai ocorrer o Festival de Bandas e Fanfarras em Santarém, e foram inscritas mais de 30 bandas, gente, literalmente vai ser um dos maiores eventos de concurso de todos os tempos de Santarém. Eita, pra quem gosta desse mundo de bandas e fanfarras, vai ser bem, bem interessante esse concurso desse ano. Então é isso aí, informação pra você com credibilidade. E não saia daí e aumenta o volume agora, porque tá chegando Jorge Mateus, Quando a Verdade Vira Ameaça.

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10h40. Muito obrigada pela sua sintonia. Você acabou de ouvir o sucesso de Edilson Moreno, Alô Amor, aqui no nosso Açaí na Veia, comigo, Natália Viana. E agora chegando aqui mais uma informação muito legal dos nossos artistas que ficam dominando, trazendo conteúdo, entretenimento pra gente. Ó, trazendo aqui mais uma informação bem legal e falando dela, né? Falando da Mariana Rios, ela que oficializou seu noivado com o jantar intimista. Mariana, que foi uma atriz ainda incrível, fez Malhação, fez várias novelas muito bacana. E pra quem acompanha ela na internet, é muito bacana a gente ver esse outro lado do artista que a gente sempre acompanhou um tempo atrás, só na TV, a gente assistia no video show, quem se recorda? Que agora hoje em dia não tem mais video show, já tem muito tempo que não tem. Mas assim, hoje a gente tem acesso às redes sociais, a gente consegue acompanhar esses artistas com outro olhar, com uma proximidade a mais. Ela anunciou, publicou, né, que tá vivendo um novo amor. Ela que conseguiu realizar o seu sonho de ser mãe, tá compartilhando esse momento. Nossa, isso tá sendo lindo demais de acompanhar. E que bom, né, que ela viva, né, e se permita viver todos esses momentos incríveis. Agora, falando de mais um artista que você ama, o Luan Santana. Ele que está há 19 anos no topo e uma carreira sem tropeços. Gente, é raro a gente ver um artista que não tá envolvido em alguma polêmica. Mas no caso do Luan é algo diferente, né? Ele que tá cercado de fãs fiéis, sem escândalos e cada vez mais está maior nos palcos. Ele construiu uma trajetória literalmente rara e descobriu a fórmula para nunca sair do auge. O que será, hein? Então é, né? No Brasil só existe um artista com a carreira mais retilínea, que é em momento algum ficou longe do sucesso. Simplesmente de um dia para o outro ele ficou nacionalmente conhecido e mais, ele faz sucesso no país todo, algo muito raro. Do Nordeste do Norte ao Sul, ele é aclamado, aliás, ele é, de fato, um escolhido de Deus. Só isso explica a maneira como ele surgiu. Foi tudo muito rápido, uma música certeira dominou o país rapidamente. Ele foi para o auge e de lá não saiu mais, até porque sempre foi o mesmo rapaz, educadíssimo. Isso quer dizer que a fama não mudou o seu caráter. Em 19 anos de carreira, não houve um escândalo ou algo que desabonasse sua trajetória. Até quando rompeu com o empresário, algo que quase sempre vira uma guerra, a ruptura foi pacífica. E esse artista único é Luan Santana. Desde o início, ele entendeu algo básico para todo artista. Sua música sempre precisa vir antes dele mesmo. Por isso, nunca explorou sua vida pessoal, nunca virou refém da imprensa. E eu te garanto, é sempre um lorde ao tratar todos, incapaz de cometer uma indelicadeza. Rapaz, isso é bom demais, realmente. E até o dia de hoje, ele nunca mostrou o rosto da filhinha dele, gente. Ele é muito discreto, literalmente. O Luan Santana, ele tem a fórmula, literalmente. E ele é o futuro, né? As pessoas da música dizem que ele é o futuro ele é o futuro Roberto Carlos, né? Suas músicas são clássicas, se eternizam, algo raro nos dias de hoje. Mas eu posso te dizer, ouvinte, um dos segredos que faz o Luan se tornar e se manter no topo é: há uma equipe enorme em seu staff, responsável por cuidar apenas de seus fãs clubes. São todos muito bem mapeados. Isso acontece desde o primeiro dia em que ele estourou. Nenhum artista hoje no Brasil tem uma base de fãs tão grande e organizada quanto a dele. E no palco ele se tornou um caso à parte, né? Sua postura remete a Elvis Presley, sem exageros, e ele está sempre perto e em contato com a plateia. Evoluiu muito em presença de palco, domina todo espaço como poucos, e são 19 anos sem tropeços que fazem dele o artista mais rico da música brasileira. Mas você acha que ele ostenta? Aí está um diferencial. Ele não finge nada, apenas entendeu a realidade do Brasil. Sem exageros, canta o que seus fãs querem ouvir. Deus escolheu muito bem os seus filhos preferidos. Então, aí, parabéns, Luan Santana, né? Tão bom trazer notícia boa sobre os nossos artistas em relação a essa questão, né? Em relação ao amor. Ele literalmente canta poesia diferente das músicas do dia de hoje, né? Acho que é por isso que o sucesso dele tá só aumentando. Então, informação com credibilidade pra você dos nossos artistas que cantam e encantam. E vamos de música? Falando nele, Luan Santana, Olho Marrom.

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1: 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Em memória do senhor Ideci Almeida, com profunda saudade, convidamos familiares e amigos para a missa de um mês, nosso querido Ideci Almeida. Sua presença será um ato de fé, amor e solidariedade. A missa acontecerá no dia 20, hoje, às 19h30 da noite, na Igreja Matriz de Santo Antônio. Então, aqueles que amamos nunca morrem, apenas partem antes de nós. Amigos e familiares convidam amigos, parentes, para a missa convite em memória do senhor Ideci Almeida. Acontecerá hoje na Igreja Matriz, às 19h30 da noite. Então, você que estará presente vai estar fazendo um ato de fé, amor e solidariedade.
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1: 2h55, ouvinte Açaí, muito obrigada pela sua audiência, me despeço de você, mas, meu amor, ela tá chegando com tudo pra fazer a baguncinha com você, pra agitar essa tarde maravilhosa de quinta-feira, é ela, viu? Tata Lobato chegando com tudo. E eu passo pra você, minha amiga. Arrase, viu? Faça o seu showzaço nessa tarde maravilhosa no nosso Açaí Show. Fique com Deus e até amanhã no nosso sextou.

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1: Açaí FM, 3:10 na Pai Dégua de Ouvir. Ao som desse sucesso, né, de Digo e Léo Santana, hipnotiza. É aquele pagode que tá na ponta da língua da galera. E se é sucesso, você sabe, né? A gente sempre toca aqui pra você na melhor programação. Mores, é o seguinte, vocês sabem que todas as dicas que eu trago pra vocês aqui é porque eu assino embaixo, né não? Então bora começar logo daquele jeitinho gostosinho com dica boa, é dica compartilhada. 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
1: 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E a gente continua detonando geral por aqui, meu filho, porque a música boa não para. Aumenta o som que a diva está chegando. Viviane Batidão, surreal.

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2: Açaí FM, 3h35 na Paidégua de ouvir, ao som de Matheus e Cauã, ilusão de ótica. E olha, bora deixar tudo mais gostosinho aqui na nossa tarde, nosso programa Açaí Show com o seu amigo da Talobato. Tô a fim de mandar o cheiro da Tataí especialmente pra você, meu amor. Então manda essa mensagem pra cá, 992-33-2001, 992-33-2001. Manda seu nome completo, de onde você tá curtindo a nossa programação, com quem você tá curtindo a nossa programação, que daqui a pouquinho a gente vai dar aquele giro gostosinho no nosso WhatsApp. E hoje, dia 20 de agosto de 2026, quinta-feira, quintou geral, pontinha do pé ali na sexta-feira, e chegou a hora do nosso calendário com as datas comemorativas. E olha, tá cheio de motivo pra gente conversar e comemorar por aqui, viu? Bora começar? Hoje é dia mundial contra os mosquitos. Tu me acredita nisso? O tal Carapanã? É isso mesmo. Começamos por uma data importante para a nossa saúde. O Dia Mundial contra os Mosquitos. E olha, mosquito pequenininho, problema gigantesco, viu? Principalmente quando falamos do Aedes aegypti, o transmissor de doenças como a dengue, zika e chikungunya. Então, fica aquele lembrete básico pra você, ó. Nada de água parada por aí, viu, galera? Uma tampinha, um vaso de planta, uma garrafa que parece assim inofensivo, qualquer cantinho pode virar criadouro. Alô, e olha só, já deu aquela olhadinha no quintal hoje? Te garanto que 5 minutinhos pode fazer uma grande diferença. E a prevenção começa, sabe onde? Dentro da nossa casa. E hoje também, dia 20 de agosto, é dia do maçom. E hoje também é celebrado no Brasil o dia do maçom, a data que está ligada à história da independência do Brasil e à atuação da maçonaria no contexto político da época. Segundo a tradição maçônica, uma reunião realizada em 20 de agosto, lá de 1822, teve participação importante de Gonçalves Ledo, que defendeu a independência do país. Então, um abraço especial a todos os nossos amigos, né, maçons que estão ligados aqui no nosso programa. Hoje também é dia de São Bernardo. E pra quem acompanha o calendário religioso, hoje também é dia de São Bernardo, conhecido como o abade, pregador e doutor da igreja. Uma data para lembrar os valores como fé, dedicação, solidariedade e o cuidado com o próximo. E olha só, né? Assim chega ao final o nosso giro por aqui das datas comemorativas. E o dia 20 de agosto tem mosquito pra combater, tem história pra recordar e tem a fé pra fortalecer.
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2: E embora não perde tempo, manda tua mensagem logo, que daqui a pouquinho a gente vai dar aquele giro no nosso WhatsApp. Manda cheiro da Tatá. Tô a fim de receber aqui, ó, a sua energia boa pelo nosso WhatsApp. 992-33-2001. Mas agora aumenta o som, que a Márcia Felipe tá chegando na área. Deus me livre!
3: Se

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1: Açaí FM, 3h53 na Paidégua de ouvir. Ao som desse pagodinho gostosinho de Caju pra baixo e Mumuzinho Trajetória. E você sabe, né? Se é sucesso, a gente detona geral por aqui na melhor programação da Paidégua de ouvir. E pra detonar tudo mais gostoso por aqui, vai mandando sua mensagem em 992-33-2001, 992-33-2001. Tá só começando por aqui a baguncinha mais gostosa dessa tarde, é, meu filho? Esse aqui é o programa Açaí Show com sua amiga Tata Lobato, te fazendo companhia até as 19 horas. Afinal, a gente tem um encontro marcadinho por aqui, o nosso date de toda a tarde, né? De segunda a sexta, das 15 às 19 horas, a gente detona tudo por aqui no programa Açaí Show. Com muita alegria e informação, ti-ti-ti da Tatá, com todas as fofocas do mundo dos famosos, música boa e a conexão mais gostosa da sua rádio. É, meu filho, já aproveita, por falar em conexão gostosinha, já aproveita e já baixa o nosso aplicativo. Pesquisa por aí, ó. Açaí FM. Achou, baixou, pronto. Você leva a melhor programação do mundo na palma da sua mão. Já de quebra, entra no Instagram aí, ó. É, meu filho, entra no Instagram. Já segue aí, ó. Arroba Rádio Açaí FM. Pra ficar por dentro de tudo do que rola por aqui nos bastidores da Paidégua de ouvir. E aí, você tá assim no Instagram, como quem não quer nada? Já aproveita e já me segue também. Tá Lobato Locutora, que eu vou adorar ter você juntinho comigo diretaço. Dá aquela espiadinha também no nosso site www.açaifm.com e aí pronto, meu amor, não tem grude mais gostoso que esse. Eu e vocês aí, ó, todo mundo coladinho, misturado por aqui na Paidégua de ouvir. Quero saber por onde você tá, viu, meu amor? Você tá em Santarém, Alenquer, Óbidos, Juruti, Curuá, Belterra, Alterra do Chão, Gurupá, Oriximiná, tá em Monte Alegre, tá em Terra Santa, tá em Porto Trombetas, tá nos interiores, tá em outro estado, tá nas embarcações, carro particular, carro de aplicativo, busão, tá no seu comércio, tá no centro comercial, por onde você estiver, só dá a melhor. E aí a gente já vai dar o giro aqui, ó, no nosso WhatsApp, descobrir por onde a galera tá curtindo a nossa programação da Paidégua de ouvir, meu filho. Eu vou começar aqui mandando cheiro da Tatá pra Cassiane. A Cassiane que mora na comunidade Santa Terezinha, ó, Lago das Piranhas. E aí, Cassiane, tudo bem com você, queridona? Cheiro da Tatá pra Cassiane, pra toda a comunidade Santa Terezinha que tá curtindo a nossa programação. É, meu filho, mas não é só ela não, tá? Tem, cadê? Santa Luzia, olha só, te brinca, mulher, em Santa Luzia, no Maranhão, ouvindo aqui a nossa programação, olha aí, ó, até rimou. A galera em Santa Luzia ouvindo, deve ser pelo aplicativo, nossa programação, é o Ivanor Vieira Mota, que tá curtindo com a gente aqui, ó, prazeraço, viu, Ivanor? Sinta-se à vontade aqui na Paidégua de ouvir, a casa é sua também, e de todos os nossos ouvintes, é por isso que a gente ama o que faz, porque a gente sempre recebe esse carinho de vocês aí do outro lado, ó, cheiro da Tatá pra você, viu, Ivano Mota, e toda a galera lá de Santa Luzia, que estão ligadinhos na nossa programação. Tem também a galera de Oriximiná. É a Dioneia em Oriximiná, no bairro São Francisco. É, meu filho, ligadinho com a gente aqui, ó. Oi, Dioneia, tudo Paidégua por aí, mulher? Eu espero que sim, viu? E se não tiver, ó, desanima não, tá? Que eu te faço companhia e vou deixar aqui só energia boa pra vocês, combinado? Cheiro da Tatá pra você, viu, Dioneia? Lá em Oriximiná, no bairro São Francisco. E ó, quem também pediu esse alô pra Dioneia foi a Eleni, queridona que tá lá em Manaus, curtindo também a nossa programação por aqui. Tudo bem, Eleni, queridona? Cheiro da Tatá pra você e toda a galera manauara, meu filho. É, nossos queridos vizinhos aqui, ó, ligadinhos na nossa programação. Só dá a melhor programação pra onde você olha, meu filho. Olha só, cheiro também da Tatá, meu filho. Eu adoro quando tá assim, adoro. Ó, eu fico arrepiada. O cheiro da Tatá também pra Dona Célia, pro Tio Clau, na cidade de Curuá, meu povo de Curuá, lindo, lindo, lindo, amo de paixão, audiência total em Curuá da Açaí FM, viu? Cheiro da Tatá pra vocês, meus queridos, Dona Célia, Tio Clau, na cidade de Curuá, que estão ligadinhos aqui na nossa programação. Agora, vamos viajar para o distrito de Flechal, município de Óbidos. É, meu filho, eu não tô te falando, pra onde você olha, só dá audiência total aqui, ó, da Paidégua de ouvir. Galera do distrito de Flechal, município de Óbidos, é o Ricardo Gomes. E aí, Ricardo? Tudo bem, querido? Eu espero que sim, viu? Cheiro da Tatá pra você, viu? Toda a galera que tá aí com você, curtindo a nossa programação, sintonizados aqui na Açaí FM, no distrito de Flechal, município de Óbidos. E pra você que não mandou sua mensagem, manda pra cá, tá só começando. Isso aqui é só pra você sentir o clima de como tá a energia lá em cima, aqui no nosso programa Açaí Show. Manda sua mensagem pra cá, não perde tempo. 992-33-2001. 992-33-2001.
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3: 4:03.
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2: Açaí FM, 4h15 na Paidego, é de ouvir ao som desse sucesso de Hugo e Guilherme, Vazou na Braquiara, meu filho. Música boa, sucesso pra dar aquela agitada, aquela movimentada bacana na sua tarde de quinta-feira. É por aqui, meu filho, na melhor programação, programa Açaí Show, com sua amiga da Talobato. Nada de tristeza, nada de negatividade, ó. Show energia ruim. Aqui é só coisa boa pra você a tarde inteira, viu, meu filho? E até 19 horas eu te faço companhia por aqui. E olha só, atenção, viu, meu povo de Alenquer? Dica boa e dica compartilhada, hein? 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E ó, continua mandando sua mensagem pra cá, viu? 992-33-2001. 992-33-2001. Daqui a pouquinho a gente vai dar mais um giro no nosso WhatsApp, aquele giro bem gostosinho. Mandar o cheiro da Tatá pra toda a galera que tá curtindo a nossa programação em todas as cidades, por aqui do nosso Parazão, em outros estados, no centro comercial, onde mais? Nas embarcações, no seu carro, na sua moto. É, tem os nossos amigos mototaxistas também, ó, que ficam ligadinhos aqui na Paidégua de ouvir. Então não perde tempo, manda sua mensagem pra cá que tá só começando a baguncinha mais gostosa dessa tarde.
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2: Açaí FM, 4h37 na Pai d'Égua de ouvir. É o som de Henrique Caixa e Grupo Menos é Mais, nem pagando, meu filho. E esse aqui é o quase sextou aqui no Açaí Show com o Samiga da Talobato até as 19 horas, te fazendo companhia por aqui na baguncinha mais gostosa da sua tarde. E agora bora com o nosso quadro Aconteceu Nesse Dia, é, amores? Aconteceu nesse dia 20 de agosto de 2026. Na verdade, não é de 2026, né? Mas é o dia 20 de agosto, tudo que aconteceu ao longo da nossa história. E agora a gente vai conferir juntinhos. E olha, em 20 de agosto de 1914, durante a Primeira Guerra Mundial, Bruxelas foi capturada pelas forças alemãs durante a invasão da Bélgica, meu filho. Uma data que mostra como a história do mundo foi marcada por grandes conflitos e mudanças políticas. E tem esporte na história também, tá? Em 20 de agosto de 1920, nos Estados Unidos, aconteceu uma reunião que ajudaria a organizar uma liga profissional de futebol americano. Entre os participantes estava o lendário atleta Jim Toffer. Essa iniciativa seria o embrião, mais ou menos, daquilo que mais tarde se transformaria na poderosa NFL. Agora, segura essa curiosidade. Em 20 de agosto de 1975, o homem olhando para Marte, é, meu filho, a NASA lançou a Viking 1, uma sonda que seguiria rumo a Marte. E ela faria história, né? Porque foi a primeira missão a realizar um pouso bem-sucedido a Marte e enviar dados diretamente da superfície do planeta. Alô, marcianos, olha, se tiver alguém aí ouvindo a rádio lá em Marte, manda alô. A gente nunca sabe, né? É uma dimensão, assim, muito curiosa. Eu tenho essa curiosidade, né? De saber, de se aventurar nesses outros planetas. Será que existe realmente vida em outros planetas? Vai saber, né? Mas do jeito que as coisas estão evoluindo, logo, logo aparecem novidades. E ó, 2 anos depois, em 20 de agosto de 1977, a NASA lançou a Voyager 2, uma nave que viajaria por bilhões de quilômetros pelo espaço, estudando mundos do sistema solar e seguindo posteriormente para o espaço interestelar. É, meu filho, é uma viagem, né? E pensar que tudo isso começou aqui na Terra. Agora, vamos falar de gente famosa? Você sabia que dia 20 de agosto é aniversário da escritora brasileira Cora Coralina? É, meu filho. Cora nasceu em 1889. Só um pouquinho de tempo, né? E se tornou uma das grandes vozes potentes da literatura brasileira, especialmente conhecida por sua poesia ligada à vida simples, às memórias e ao cotidiano. Uma mulher que começou a publicar livros já mais velha, né? E mostrou que nunca é tarde para realizar um sonho. É, meu filho, potência de mulher. Estamos muito bem representadas na nossa história. E esse foi o Aconteceu Nesse Dia. E agora, bora voltar pro presente? Porque tem muita música boa esperando você por aqui na melhor programação da Açaí FM.
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2: Açaí FM, 4h54 na Paidégua de Ouvir, ao sonsaço, né, de Duda Paiva e Melody, Seu Amor. Ai, ai, ai, que delícia de música pra embalar aqui a nossa baguncinha mais gostosa da sua tarde, nesse dia 20 de agosto de 2026. Pezinho assim, ó, pontinha do pé ali no sexto. É, meu filho, mas o clima por aqui já tá daquele jeito. Se já tá quente lá fora, a gente tá subindo ainda mais a temperatura por aqui na Paidégua de Ouvir. E agora bora dar mais um giro no nosso WhatsApp. Ai, que delícia, produção! É desse jeito que eu gosto, menino. E pra você que não mandou sua mensagem ainda, manda, mulher, bora, cuida. Tu não tá fazendo nada aí, pega o teu celular e manda mensagem pra cá. 992-33-2001. Já aproveita e já grava o nosso WhatsApp aí no seu celular, pra você ficar interagindo com a gente bem gostosinho aqui na nossa programação, que é a mais top de todas aqui, com certeza, é aqui na Paidégua de Ouvir. E a gente já começa dando esse giro no nosso WhatsApp, mandando cheiro da Tatá lá pra queridona Rita no São Lázaro. Ligadinha na nossa programação aqui. Tudo bem, Rita? Ô, Rita. Não, não é essa não, né? Não é essa Rita do Thierry, não, né? Mas é uma Rita queridona que tá aqui ligadinha na nossa programação no São Lázaro. Então, olha, querida, cheiro da Tatá pra você, viu, lindona? Continua ligadinha aqui comigo. Vou mandar também um cheiro pra outra queridona. Olha, essa flor maravilhosa, a Rosa, que tá ligadinha com a gente no Penta. É, queridos, a Rosa. Rosinha, tudo bem? Rosa, é o seguinte, mulher, já aproveita e já passa aquele cafezinho, que daqui a pouco eu vou te contar umas fofoquinhas por aqui. É, daqui a pouco tá chegando ti-ti-ti da Tatá. Enquanto isso, Rosa, segura aí, ó. Cheiro da Tatá pra você, viu, lindona? Adorando a sua companhia por aqui. Vou agora viajar, vamos lá pro Caipuru de Fora. Galera do Caipuru de Fora, ligadinhos aqui, sintonizadinhos. É audiência total da Paidégua de Ouvir. Por onde você olha, por onde você passa, só dá a melhor programação, que é aqui, ó, da Rádio Açaí FM, a Rádio Paidégua de Ouvir. E agora lá em Caipuru de Fora, esse cheiro da Tatá vai especialmente lá pra Josi Silva. Tudo bem, Josi? É a Jô, minha best, entendeu? E tá mandando mensagem por aqui, ligadinhos, ligadinha na nossa programação. Josi, cheiro da Tatá pra você, viu, lindona? Adorando a sua companhia por aqui. E agora, tem a galerinha que tá lá no Residencial Tia Ana, é a Maria, que tá ligadinha com a gente por aqui. E aí, daqui a pouquinho, viu, Maria? Não se preocupa não, mulher, que eu vou detonar tudo aqui com a música que você me pediu. Não se preocupa, calma o coração, que eu vou detonar tudo aqui pra você, viu, Maria? Ó, cheiro da Tatá pra você, toda a galera que tá ligada aqui com a gente. É, meu filho, é audiência total. E eu quero saber por onde é que você aí, ó, que tá me ouvindo, tá curtindo a nossa programação. Tá em Santarém, tá em Alenquer, tá em Óbidos, Juruti, Curuá, Belterra, Porto Trombetas, Gurupá, Oriximiná, tá em Monte Alegre, Terra Suda, tá nos interiores, tá nas embarcações, tá no seu carro particular, carro de aplicativo, nossos amigos mototaxistas, tá no seu comércio, tá no centro comercial, tá no seu trabalho, seja onde você estiver, meu amor, eu só sei de uma coisa, que você tá muito bem acompanhado da melhor programação. E você sabe, né, aqui só tem música boa, mas ó, e antes de eu soltar essa música boa, já te dou aquele timezinho de preparar aquele cafezinho, ó, até rimou, né? que daqui a pouco eu vou vir com todas as fofocas do Tititi da Tatá pra vocês. Esse quadro que já é aqui, ó, nossa marca registrada do Açaí Show com sua amiga Tatá Lobato. Então já aguenta o coraçãozinho, prepara aquele café que daqui a pouco a gente chega com tudo, com os babados que estão bombando na internet.
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2: Açaí FM 5 e 11 na Pai d'égua de ouvir. Essa daí foi pra gente matar a saudade, né? Banda Calypso, Balanço do Norte. Música gostosa, fala da nossa cultura. Que delícia! É aqui o seu programa mais eclético, meu filho. Da sua tarde, é aqui o programa Açaí Show com sua amiga Tata Lobato, já pra dar aquela sacudida geral na sua tarde de quinta-feira. Afinal, amanhã, ó, sextou amanhã, meu filho. Amanhã a gente vai detonar tudo aqui no esquenta do seu final de semana aqui no Açaí Show. Mas por enquanto, vai mandando sua mensagem pra cá que daqui a pouquinho a gente vai dar aquele giro gostosinho no nosso WhatsApp aqui da Pai d'égua te ouvir. Manda sua mensagem, vai, não perde tempo não. 992-33-2001. 992-33-2001. Que eu tô afim de mandar o cheiro da Tatá especialmente pra você. E ó, daqui a pouquinho vem aquele quadro mais fofoqueiro da sua tarde, amores. É Ti-ti-ti da Tatá. Daqui a pouquinho chega com tudo aqui, contando todos os babados, tretas, tudo que tá rolando aqui nas redes sociais do mundo dos famosos, tudo que tá bombando, a gente traz aqui pra você. Afinal, é aquilo que eu sempre digo, né? A fofoca, ela não tira férias, meus amigos. Então vai mandando sua mensagem pra cá, já prepara o cafezinho, e aí daqui a pouquinho eu sento na mesa contigo e trago tudinho aqui pra você. Não te esquenta, não, que eu vou contar tudo sim, hein?
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0: perdeu, hein? Thalita Mel.
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0: Açaí FM, 5h29 na Paidégua, de ouvir ao som de um pagodinho bem romântico com Rodriguinho. Fica comigo, é, meu filho, que tem a participação especial da MC Babi, né? Essa música que foi lançada originalmente lá no finalzinho de 2008 no álbum Ao Vivo, Uma História Assim, ganhando uma ampla circulação e caiu no gosto da galera e os registros digitais lá no início de 2009. E você sabe, né? Se é sucesso, a gente sempre toca aqui pra você. E agora bora de dica boa e dica compartilhada, é isso mesmo, ó. 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
0: E aqui, meus amores, o sucesso não para. Até 19 horas, eu sou a amiga Natália Lobato, te faço companhia por aqui, mandando um sucesso atrás do outro, pra detonar tudo aqui nessa sua tarde de quinta-feira, hoje dia 20 de agosto, e a gente já começa a fazer o esquenta do seu final de semana. E é por isso que agora aumenta o som, que a musa tá chegando, Viviane Batidão, Covarde.

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0: som de Nelsinho Rodrigues, Caprichos. A gente vai embalando a sua tarde aqui no Açaí Show, na Pai Dégua de Ouvir. Agora 5h48 na nossa programação. E agora aquela pergunta que não quer calar, amores. Já passou aquele cafezinho gostosinho? Ah, meu filho, tá chegando por aqui o tititi da Tatá, é isso mesmo. E hoje tem viagem internacional, tem treta em casamento, romance novo, futebol, ironia de cantor e até opinião polêmica de uma apresentadora de TV sobre uma cantora famosa. Quem será, meu filho? Tá curioso? Tá curiosa? É, meu filho, então você tá curioso e curiosa, pega o cafezinho que chegou a hora do quadro mais fofoqueiro da sua tarde. Tititi da Tatá.
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0: Bora de fofoca, menino, que se não tiver fofoca eu nem venho. E bora conferir os babados que estão bombando nas redes sociais. Começando com ela, né? Menino, não tem como não falar dela por aqui. Virgínia Fonseca e ele, né? O boy, o Ipinco, o Vini Júnior. A influenciadora está curtindo dias em Madrid, assim como quem não quer nada, lá na Espanha, e compartilhou registros ao lado do craque. Virgínia apareceu até no closet do jogador e mostrou o pequeno José Leonardo, aquela fofura, arriscando alguns chutes na bola. Rapaz, o menino já tá treinando com o craque. É, tá sentindo já o friozinho da Europa. É, será que vai seguir por esse rumo? Vamos acompanhar, né? Por enquanto ele é muito piquititito ainda. E agora tem treta em casamento, viu? Vitube, lembra que a gente falou desde a lista de casamento dela, sobre o casamento dela, e falamos também do aniversário da Vi, né? Pois é, Vitube revelou que uma banda famosa teria cancelado de última hora. Ai, ai, ai, ai, ai, um show contratado para um casamento, porque ela estaria cancelada na internet. Já pensou um negócio desse? Hein? Quem será, hein, minha produção? Quem será essa banda aí, ó, que cancelou em cima da hora de ir fazer essa participação no casamento ali da Vitube, porque ela estaria cancelada? Quem é essa banda? Vocês estão curiosos por aí? É, meu filho, eu também. E aí, quem será? Eu só sei que deu o que falar, meu filho. E sabe quem é? É o Jota Quest, é. Tem boatos de que é a banda Jota Quest, que a influenciadora não gostou nada da situação e afirmou que pretende cobrar uma multa na banda na justiça. Eita, que esse casamento ainda vai render assunto. E tem romance novo também, viu? A cantora Simone assumiu publicamente o novo relacionamento e apresentou o amado nas redes sociais. Clima de love, hein? Toda apaixonada, ela chamou o rapaz carinhosamente de meu cowboy? Eita, será um peão todo tatuado? Não sabemos, né? Mas olha aí, minha gente, o amor bateu na porteira, né? Nem na porta, não. Agora teve gente mexendo com a torcida do Flamengo. Ai, ai, ai. A atriz Ingrid Guimarães contou em um podcast que não sabia quem era o jogador Arrascaeta. Já pensou? E acabou confundindo o nome do craque. Bastou isso para os flamenguistas caírem em cima nas redes. Ingrid, agora você já sabe, né, minha filha? Quem é o Arrascaeta? Ah, gente, mas convenhamos, né? A gente tem até uma trend que tava rolando há um tempo atrás na internet que falava assim: mulher não entende nada de futebol. Aí a mulherada respondia assim: entendo sim, eu entendo quem é o ex da fulana, o marido da ciclana, que traiu a Bruna, as Brunas, quem é o que tá com a Virgínia, é só desse jeito, meu filho. Mas seguir assim, ao pé da letra, fazer que nem aquela história, né? Se passar na minha frente, eu não sei nem quem é. Eu te perdoo, viu, Ingrid? E olha, Fiuk resolveu brincar com os próprios boatos ali. O cantor apareceu em um vídeo fingindo chorar no banho para ironizar os comentários sobre uma suposta crise financeira. Suposta não, na verdade já até trouxe essa fofoca aqui, que ele até chegou a vender uma Mercedes dele e pelo que há notícias assim nos bastidores, foi por aproximadamente entre 50 e 100 mil ali, por ali que ele vendeu, foi assim, a preço de banana, porque ele tava precisando da grana mesmo. Inclusive, tem uns comentários também dele mesmo dizendo que o Fábio Júnior, né, chegou a deserdar ele. Eita, eita, eita. Ou seja, em vez de ficar, dele ficar brigando com os comentários, o Fiuk resolveu transformar a história em meme. E pra fechar aqui, ó, tem opinião sobre polêmica da Anitta, meu filho. Anitta sempre dá o que falar também por aqui, né? A apresentadora Sônia Abrão, que quase não gosta de uma fofoquinha, comentou no programa A Tarde é Sua os rumores envolvendo Anitta e a possibilidade dela assumir o suposto, quer dizer, o posto de rainha de bateria da Grande Rio, né? Saindo ali a Virgínia, tá, parece que vai entrar ali a Anitta, né? Sônia foi bem direta e disse que não gostaria de ver a cantora ocupando o posto. Mulher, bota uma venda. Ué, gente, agora pronto, ela não tem que aceitar o posto de rainha só porque a outra, Dona Maria ali, não quer. Pronto, agora imagina, né? Anitta na avenida, Sônia Abrão comentando e a internet assistindo isso de camarote. Isso ainda vai render muito. E você sabe, né? Onde tem fofoca, baixaria, confusão e treta e polêmica, lá está o Tititi da Tatá. E hoje a gente vai ficando por aqui, mas a fofoca não tira férias.
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1: 6 horas.
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1: Açaí FM, 6:12 na Pai Dégua de ouvir. Ao som desse pagodinho gostosinho com Péricles. Foguete, né? Participação aí do Ferrugem. É, meu filho, gostosinho. Música boa, é sucesso. E a gente sempre toca aqui pra você. E olha só, não acabou ainda não, viu? Até às 19 horas tem muita coisa boa pra rolar por aqui na nossa programação, no nosso programa Açaí Show com sua amiga da Talobato. Até às 19 horas a gente vai embalando aqui a sua tarde de quinta-feira, hoje dia 20 de agosto de 2026. E pra você que não mandou sua mensagem pra cá, manda que ainda dá tempo, viu? 992-33-2001-9. 992-33-2001. Quero saber por onde você tá curtindo a nossa programação. E deixa eu mandar o cheiro da Tatá aqui, ó, lá pro Valdelino. Oi, Valdelino, tudo bem, querido? No Curicaca de Alenquer, meu filho. Galera aqui, ó, ligadinhas na nossa programação aqui, ó, lá em Curicaca de Alenquer. Tudo bem, querido? Espero que seja tudo Pai Dégua com você, viu? Cheiro da Tatá pra todo mundo por aí. Olha só, não é só ele não que tá ligadinho na nossa programação, viu? Tem também a Milene Lages na cidade de Curuá, nossa cidade do Curuá, querida audiência total aqui na nossa Pai Dégua de ouvir. Tudo bem, Milene? Cheiro da Tatá pra você e toda a galera de Curuá também sintonizadinhos aqui com a gente, viu? E continua mandando sua mensagem, 992-33-2001, 992-33-2001. E o Bora de Música Boa? Bora agora matar a saudade, abrir aqui o nosso baú de vez aqui, ó. Então bora de Acioli Neto, Espumas.

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3: Açaí FM, 6h31 na Pai Dégua de ouvir. Ao som desse remix aí, morena. Música gostosa pra embalar nosso finalzinho de tarde, comecinho de noite. A galera já indo pra casa pra dar aquela relaxada. E é claro, a gente já fazendo companhia pra você, onde você estiver. É claro, a melhor companhia é a melhor conexão aqui sempre da Rádio Açaí FM. Com muita alegria e informação. Fofoca, é, queridos. E música boa sempre. 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E aí você fica por dentro de tudo que rola aqui nos nossos bastidores, de ponta a ponta aqui na nossa conexão da Pai Dégua de ouvir. De quebra também, já aproveita e já me segue. Pesquisa aí no Instagram, Tata Lobato Locutora, que eu vou adorar ter vocês pertinho de mim. E olha, manda mensagem pra cá que ainda dá tempo, viu? Ainda não acabou não, queridos. Faz igual esse querido aqui, ó, o Robson Cardoso, que tá ligado aqui na nossa programação. Faz igual ele, já manda sua mensagem pra cá. Tudo bem, Robson? Eu espero que sim, viu? Vou continuar te fazendo companhia aqui até as 19 horas. O Robson Cardoso, que está em Santarém, no bairro São Cristóvão. Eita, Santarém do meu coração. Terrinha que eu tenho assim como minha. E é, meu filho, eu sou bauxitinha, mas criaram uma boa parte da minha vida em Santarém, e eu amo de paixão. Ó, Robson, cheiro da Tatá pra você e toda a galera de Santarém que faz parte aqui, ó, da Pai Dégua de ouvir. E continua mandando sua mensagem pra cá. 992-33-2001. 992-33-2001.
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Açaí FM 6h50 na Paidégua de ouvir ao som de samba 90 graus, como nunca amei ninguém, meu jeito de amar, entre outras, nesse poporri bem gostosinho pra embalar o finalzinho do nosso programa, é amores. Infelizmente, tudo que é bom dura pouco. Mas não se preocupa que amanhã sua amiga da Talobato tá de volta por aqui pra detonar tudo na sua tarde, no nosso sextou amanhã, né? Aqui no Açaí Show. Já o pezinho do final de semana, a gente vai detonar tudo aqui com muita animação, as melhores músicas sempre pra você. Mas antes de eu ir, deixa eu mandar o cheiro da Tatá pra uma galera lá na Fazenda Novo Horizonte, município de Óbidos. É a Neuziane, a Kemily, a Lani e o Vitor Hugo que estão ligadinhos na nossa programação. Tudo bem aí com vocês, amores? Ó, cheiro da Tatá pra vocês, viu? E pra toda a galera que interagiu comigo gostosinho por aqui nessa tarde. Muito obrigada pela companhia de cada um de vocês. Eu adorei! E amanhã a gente se encontra de novo por aqui às 15 horas do nosso programa Açaí Show. Ó, que a sua noite seja pai d'égua, combinado? Mas não se desliga aqui da nossa programação, não. Continua por aqui há 24 horas no ar, detonando geral, te fazendo companhia. Não se sinta só nunca. É só você ligar o seu radinho que lá estará a Pai d'Égua de ouvir pra ficar coladinho com você. Até amanhã, se Deus quiser. Tchau, tchau. Fui!

sentindo a presença de Jesus aqui nesse lugar.

0: E muito boa noite, está no ar o meu, seu Conexão com Deus, com muita alegria, com muita gratidão. O dia passou, a noite chegou, com muita honra, com muita fé, saber que você está aí do outro lado e vamos formar uma corrente de intercessores orando, crendo, agradecendo que as poderosas mãos do Eterno Deus está sobre cada um de nós. E o programa de hoje continuando com muito musical, louvores para impactar as nossas vidas. Deus é bom demais, Deus é bom o tempo todo, como diz o meu filho Efraim Gediael. E quando a gente fica à disposição de Deus, Deus é amor. O amor que preenche, o amor que cura, o amor que perdoa e não pede desculpa. Esse é o verdadeiro amor de Deus. E aí, você tem feito o quê por amor? Você tem cuidado, você tem servido, tem se doado. Logo mais uma poderosa palavra de Deus para todos nós, abençoando as nossas vidas. E vamos pedir para Jesus estar presente no nosso lar em tudo que formos fazer. Cailane Frauches, passa lá em casa, Jesus.
1: Sete e seis.

Grande reunião, celebrando também o mês dos pais. Vai ser neste sábado aí no barracão do seu Alírio. Juntos estaremos adorando e pedindo, agradecendo e crendo tudo que Deus fará por cada um de nós. Vai ser imperdível. Anote aí na sua agenda. Já é neste sábado, dia 22 de agosto, que estaremos numa grande reunião, louvando e adorando a Deus em nome do Senhor Jesus. E vamos juntos adorar. Logo após a propaganda, vamos estar cantando aquele louvor com Marquinho Gomes. O amor nunca perde. O amor é a força maior do universo. E vamos juntos orando e agradecendo a Deus que as coisas grandiosas acontecem com certeza.

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0: O nosso Deus está aqui fazendo milagres e maravilha. Nós oramos, rogamos ao Eterno Deus que abençoe a sua vida abundantemente e vai recebendo tudo que os céus têm preparado para você em nome de Jesus. 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
1: Neste momento nós louvamos o teu santo e poderoso nome. Cremos que tu és a vida, cremos que tu és a esperança, que tu és o amor, que tu és a fonte inesgotável. Todos nós queremos ser saciados de ti, Pai. Eu te peço agora um visitar de transformação agora, um visitar de compreensão, um visitar de cura, um visitar de salvação, um visitar de restituição. É no teu nome que cremos, é no teu nome que nós recebemos as bênçãos sobre cada um de nós. Eu quero convidar você agora e junto vamos ler um texto da palavra do nosso Senhor Deus, Lucas capítulo 7, versículos 47. Diz assim a palavra do Senhor: por isso te digo que os seus muitos pecados lhe são perdoados, porque muito amou, mas aquele a quem pouco é perdoado, pouco ama. E disse a ela: os teus pecados te são perdoados. E os que estavam à mesa começaram a dizer entre si: quem é este que até perdoa pecados? E disse a mulher: a tua fé te salvou, vai-te em paz. Só um grande amor é capaz de uma grande entrega. Eu vou repetir mais uma vez: só um grande amor é capaz de uma grande entrega. Você nunca terá tudo de Deus enquanto Deus não tiver tudo de você. Nós compartilhamos esse texto logo no início da semana. E hoje é sexta-feira. E faremos mais uma vez um breve resumo. Por que Simão procurou Jesus, um doutor da lei, um grande conhecedor, com seu alto grau de instrução? Ele percebeu, ele é famoso, ele faz milagres, ele faz maravilha. Só que existem pessoas que ouvem a palavra de Deus, mas não decidiu se converter. Existem pessoas que estão dentro da igreja, mas não decidiu ter uma experiência transformadora com Jesus. E Jesus, quando chegou para aquele jantar, Jesus sentou à mesa, mas Jesus percebeu a frieza de Simão. Simão não foi acolhedor com o mestre dos milagres, com Deus que se tornou humano. E de repente entra ali uma mulher. Observe aí, alguém com alto grau de instrução, mas um coração tão frio, um coração tão indiferente. E às vezes isso acontece conosco. Mas chegou uma mulher conhecida, uma figura conhecida da cidade, a destruidora de lares, a que vivia à margem da sociedade, uma prostituta luxuosa, uma empresária. Tinha muitos bens patrimoniais, mas ela tinha um vazio, ela não tinha o brilho no olhar. Existem pessoas que têm tudo, têm família, têm filhos, têm uma conta gorda, mas não têm o brilho no olhar. E aquela mulher tinha lacunas, vazios existenciais, e só Jesus poderia preencher. E quando ela chegou ali, a primeira atitude, ela tocou em Jesus. E quando você toca em Jesus, você toca através do louvor, você toca através de atitudes, você toca em Jesus através de jejum, você toca em Jesus através de oração. E quando ela tocou em Jesus fisicamente, ela recebeu um poder. E aquele poder foi tocando a sua mente, aquele poder foi tocando o seu coração. E ela teve ali um choro compulsivo, ela teve ali um choro extravagante. E ela começou a beijar os pés de Jesus. E no momento que ela beija os pés de Jesus, ela recebe uma descarga espiritual de poder. o poder que transforma, o poder que limpa. E a partir daquele momento, ela fez um casamento espiritual com Jesus. Ela fez uma aliança com Jesus. Ela foi totalmente transformada imediatamente. E ali estava alguns questionando, ali o grande doutor da lei, ele não é o grande profeta? Será que ele não sabe a história, a retrospectiva, a má fama dessa mulher? Aí Jesus começa a contar uma história. Ei, Simão, olha, eu quero compartilhar aqui um assunto para você compreender melhor. Um grande patrão famoso, com tantos bens patrimoniais, tinha dois servos, um devia 500 denários. Equivalente a um denário a um dia de trabalho, quase 2 anos de serviço de trabalho. Aquele servo estava devendo e o outro tinha 50 denários. E ele perdoou a dívida de ambos. Agora, qual é o mais agradecido dos dois? Aquele que tinha a dívida maior. Ei, experiência com Deus é gratidão. Quando você ver uma pessoa extravagante na presença de Deus, uma pessoa que louva, uma pessoa que canta, uma pessoa que prega na rua, uma pessoa que não tem vergonha de andar com as Sagradas Escrituras debaixo dos braços, ele começa a demonstrar o amor que ele tem por Jesus. Independente das lutas que ele passou, e pode passar dia, pode passar noite, essa pessoa demonstra ser grato. Quanto mais você recebe o perdão de Deus, mais você demonstra essa gratidão. E aquela mulher jamais imaginava. Ela ouviu tanto falar de Jesus, ela ouviu relatos, ela ouviu testemunhos de curas, ela ouviu testemunho de ressurreição. E quando ela tocou em Jesus ali, ela estava presenciando, o olhar de Jesus é diferente. Jesus arrebatou o coração daquela mulher. E por isso que ela é citada 17 vezes Maria Madalena. E onde Jesus ia, ela sempre estava ali. Às vezes ela não poderia entrar em diversos lugares por causa do seu passado, mas ela estava ouvindo. Aí Leonardo da Vinci, ele joga um lixo em muitas mentes que acreditam que Jesus teve um relacionamento marital. Mas isso não tem lógica, não tem base nos evangelhos que conta a vida, a história de Jesus, o seu sacrifício, morte e ressurreição. Mas as palavras mais bonitas de Jesus, olha o legado do perdão, olha o legado do amor. Jesus perdoou aquela mulher. Jesus falou de perdão, falou de fé. Perdão é compreensão. Perdão é sair da prisão emocional, espiritual, física, seja qual for a esfera. E Jesus falou: a tua fé te salvou. Através da tua fé que você chegou aqui, através da tua fé que você creu. Você creu através do ouvir, ouvindo relatos, ouvindo testemunho, e você chegou aqui. E você recebeu agora o poder libertador. É isso que acontece com o mais vil pecador. É isso que acontece com o ser humano mais descrente, mais indigno. O pior dos seres humanos, aquele que vive, sabe, no nível mais baixo de pecado e de reputação indigna, o Senhor Jesus restaura. E eu quero te convidar, olha o legado de Jesus aqui. Ele na cruz do Calvário, nos momentos piores, quase sem palavras para falar as suas últimas palavras na cruz, ele olhou para o discípulo amado e falou: cuide da minha mãe, olha a responsabilidade. E Maria estava ali inconsolável, o amado da minha alma, o amor que ela não encontrou em nenhum homem, o respeito que ela não encontrou em nenhum homem. o prazer de viver, a felicidade que ela não encontrou nos bares, não encontrou nos prostíbulos, mas ela encontrou em Jesus. Por isso que ela demonstrou tanto amor. E quando Jesus ressuscitou, quando ela chegou ali domingo de manhã, ela percebeu Jesus ao vivo e a cores, literalmente. Ele dizendo: não chores. Olha o contentamento de Maria Madalena. Eu estava ouvindo um relato, e uma jovem compartilhando e dizendo que a sua mãe, ela sempre admirou o amor da sua mãe por Jesus, porque

ela decidiu se doar em todas as esferas para Jesus. Eu quero te convidar, se você tocar em Jesus crendo, se você tocar em Jesus ouvindo, se você tocar em Jesus compreendendo, Ele está aqui. E a tua história, ela vai ser transformada. A tua história vai ser mudada em nome de Jesus. Queremos orar por você. Logo mais, já vamos fazer a oração da fé em nome de Jesus.

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1: Oba, e aí, pessoal, beleza? Ótima quinta-feira a todos. Já estamos chegando na sua rádio predileta para conferirmos a partir de agora os grandes sucessos mais tocados em todo o Brasil. Estamos apresentando Zona Livre com Jonatas Gonçalves e o melhor do pop rock. Aumente o volume, tá começando!
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1: Havana Brown com We on the Night.
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0: Primeiro bloco do Zona Livre, aí com Angel, J Quest, daqui só se leva o amor, Rihanna, Te Amo, Ellie Goulding com Barney e de Ravonna Brown com Rehunt the Night. Na sequência tem NX Zero, só rezo.
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0: segundo bloco do Zona Livre, Katy Perry com Tina de Dream, Anitta Totalmente Demais, Fly com Você Se Foi, de NX Zero, Só Rezo. Na sequência tem Anitta, Bang.
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0: Tides, Justin Bieber com Bigger e de Lady Gaga com You and I. Na sequência tem Britney Spears com Slumber.
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